0: Saúde, o número 1 do seu rádio tá seguindo, a Estúdio FM não tá seguindo ainda, segue a gente lá. Lembrando, pra você que tá chegando agora final de ano, precisa aquele DJ com estrutura de som, luzes, iluminação, telão, pro seu evento, pro seu encerramento, formatura, casamento, aniversário, chame eu, Mário Júnior, me siga nas redes sociais, @ Mário JR Voice, Mário Júnior Voice, beleza? Tá certo? Me siga lá, pra gente bater aquele papo aí.
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no seu rádio. Deixa eu agradecer a galera, verdade, gente. Eu tava presente aí, deixa eu falar pra vocês sobre esse baita evento que foi ontem à noite, tá? Ontem tivemos o show do Cassino Show Nacional com mais uma promoção exclusiva da Estúdio na Old River. Pensa numa festa maravilhosa, gente. Casa lotada, ingressos esgotados, camarotes esgotados. Uma festa do começo ao fim, abriu às 10 da manhã. Cassino deu um show. Quem foi, curtiu, tá? E quem não foi, perdeu, infelizmente. Uma festa maravilhosa. Abraço pra toda a turma aí da

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19: Continuamos por aqui na audiência 99.1, no som da Estúdio FM. Aumenta o volume, mais uma sequência de meia hora pra você curtir de um montão aqui, hein? Pra você não colocar defeito nas melhores.

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Eba, curtiu aí? Maravilha! Curtiu nossa programação? Tá curtindo, na verdade, né? Porque até meia-noite tem muita música, muito som pra rolar. Galera se preparando aí pras festas. Ó, hoje à noite, daqui a pouco, tem baile do chopp a partir das 10h30 da noite, lá no Pavilhão da Fecarro.

da Feca Rose Massaranduba. Hoje tem promoção exclusivaça da Estúdio. Tem baile do Shopping do Butuca Esporte Clube, promoção da Estúdio FM. Você que é de Massaranduba, hoje a noite promete, hein? 4 horas de festa. Que é isso?

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10: Bora, bora, bora, vamos que vamos. ZYD 741 99.1 Estúdio. Jaraguá do Sul, Santa Catarina. Vamos lá para mais uma sequência.

0: do seu rádio, curtindo aqui nosso sabadão à noite. É, galera que tá aí, tá participando, tá interagindo conosco. Já, ó, daqui a pouco, dentro de alguns minutos, já começa o baile do chopp. Já, já tem baile do chopp no Butuca Esporte Clube.
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0: pra você aqui até meia-noite, tá, gente? Muita coisa boa meia-noite. A gente vai rolando pra você as melhores músicas. 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
11: Maravilha. Deixa eu agradecer o pessoal que se fez presente aí conosco no evento de ontem lá do Cassinão, na Old River. Mais uma vez, muito obrigado, viu? 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

0: número 1 do seu rádio. Nosso querido Humberto mandou a fotinho aqui, mais uma foto que ele mandou lá do Butuca Esporte Clube. Galera, já com fila. Ó, pra você que quer curtir hoje um bailão, Butuca Esporte Clube é o baile do chopp no pavilhão da Feca Rosa em Maceranduba, hein? Pode chegar por lá daqui a pouco. 11h30, 11h40 já entra a banda legal, toca até o final da festa. Um bailão de primeira pra você não colocar defeito e curtir demais.
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2: 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Bora aumentar o volume que estamos chegando aí. Temos aí mais uma hora juntos, né?

0: noite, o número 1 do seu rádio. Sábado à noite, curtindo as melhores sequências de música. É o nosso estúdio mix, pra você não colocar defeito, curtindo as melhores. Sábado à noite, 12 de setembro de 2026. Sempre tô aqui com você também, tá? Do meio-dia às duas, o nosso hashtag estúdio de segunda a sexta.
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0: passando lá do Feliciano. Alô, Alex. Grande Alex, abraço pra você. É o rei das baladas agora. É o rei dos camarotes. Sempre tá curtindo aí as baladas, né? Santa Catarina, rodeando Santa Catarina inteiro, né? O Brasil, né? 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
19: 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Vamos seguindo.
0: com o nosso Estúdio Mix até a meia-noite. Mais meia hora de música pra gente curtir aqui, tá? Última sequência de meia hora.

Jornal número 1 do seu rádio. E aí, tá de boa? Tá tranquilo? Daqui a pouco, lembrando, já meia-noite, tem Madrugada Estúdio. E a partir das 6 da manhã, tem o nosso querido Fernando Berti e o Café Sertanejo.

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0: 4:26.
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0: 4:56.
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16: 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Bora lá, meu.
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16: Novamente na sua companhia, Fernando Berti, desejando um bom dia e que tenhamos aí um domingo especial, né? Na companhia da estúdio, claro, com muita moda boa a partir de agora no Café Sertanejo, estúdio especial de domingão, hoje, 14-1 de setembro, é isso aí. Bora lá pra cima, pra curtir muita moda boa a partir de agora. Léo Canhoto e Robertinho estão puxando a fila. Tô virando pó, é o nome do Madão. Bom dia pra você.

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0: E a moleca voa. O Rick é um baita num compositor, né? Só faz modão. E essa aí é prova disso. A moleca é gostosa de ouvir, gostosa de curtir. Carimba, a primeira sequência de sucessos do nosso Café Sertanejo desse domingão que volta já depois do intervalo. Seis e dezesseis na estúdio.
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0: Opa, de volta no som da estúdio para mais uma sequência de Café Sertanejo. Seguimos por aqui com as melhores modas sertanejas de todos os tempos até as 9 horas. Aí depois tem o nosso queridão, o Cowboy Souza Filho. Aô, potência! Mas enquanto isso, tem Chitãozinho e Chororó e o Sistema Bruto pra gente curtir.

0: 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Deixa eu mandar um abraço, um beijo especial pros noivinhos fresquinhos. É, agora que o bicho pega, né? O Douglas, a Andréia, a nossa querida Déia dos Olhinhos Azuis. Ela também, né? Tava lá ontem, nesse super casamento maravilhoso que a gente pôde participar. Fomos convidados, estivemos por lá, celebrando essa data especial, casamento do Douglas e da Andréia. Olha aí, um beijo, tá? Um beijo, obrigado pelo convite, a festa tava maravilhosa. Eu vi que tinha um cara lá da rádio aqui, eu não vou citar nomes aqui, mas o cara sambou até umas 3, 4 da matina. Que é isso? Que energia, que resistência.
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0: estúdio, a número 1 do seu rádio, João Bosco e Vinícius. Que barco você tá? Fala aí, que eu tô indo aí. Boa! Fechamos com essa mais uma sequência de som, mais uma sequência de sucessos no nosso Café Sertanejo desse domingão que volta, ó, já já, depois do break, é rapidinho. É a Poderosa, claro. Seis e 48 na estúdio.
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0: De volta, identificando a frequência, CYD 741, 99,1 MHz. Estúdio, a número 1 do seu rádio. Manhã de domingão, 12 mais 1 de setembro. Bora pra cima. Tá chegando Fernando e Sorocaba.

0: Juliano César.
1: 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E olha aí, ó. Quem também vai estar por aqui contigo daqui a pouquinho na programação da Estúdio é o nosso queridão cowboy no Churrasco 99, tocando bandinha, gaúcha, sertanejão, fazendo fervo, né? Aô, cowboy! Daqui um pouquinho, logo mais, a partir das 9 horas. Aguenta as pontas aí, vai.
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0: 7 e 8 na estúdio.
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0: estúdio, a número 1 do seu rádio, Edson Hudson. Ela encasquetou, ela quer casar agora. Mas aí ficou difícil, né? Tem que pensar bem, tá? Antes de casar, pense bem. Você tá com a pessoa certa, aquela pessoa que te valoriza, que te trata bem? Ah, então vai lá, bora pra cima, né? Não custa arriscar também. Vamos de break, mais um intervalo bem rapidinho. E na sequência eu volto com mais Café Sertanejo Estúdio. Aumenta o som! 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
0: Seguimos por aqui no Som da Estúdio para mais uma sequência de Café Sertanejo Especial de Domingão. Aumenta o volume aí, bora aproveitar, né? Curtir esse domingo com a família, com os amigos. Já já o cowboy tá por aqui também no Churrasco 99. Bora! A número 1 do seu rádio. Fernando e Sorocaba na Estúdio.
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0: 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Olha aí, ó, você que tá sempre acompanhando a nossa programação, obrigado pelo carinho da sua audiência, tá? E você sabe que tem novidade. 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

0: pra você.
1: Estúdio A número 1 do seu rádio, Israel e Rodolfo, Jorge e Matheus, a marca evidente. Fechando mais uma sequência de sucessos por aqui no nosso Café Sertanejo Estúdio. Depois do break eu tô de volta para mais uma sequência de som. Não sai daí. Na Estúdio 8 e 3.
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6: Seguimos ao som da Estúdio em ZYD741, 99,1 MHz, a número 1 do seu rádio, a dona do primeiro lugar. Esse é o Café Sertanejo, na sua companhia até as 9, Fernando Berti. Vamos lá, que tá chegando o Chitãozinho e Chororó pra cantar pra gente por aqui, ó.

0: 8:13 na estúdio.
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Estúdio a número 1 do seu rádio. Todo sábado também tô por aqui a partir das 5 horas da manhã. O Café Sertanejo tem duas edições, sábado e domingo. Hoje eu comecei às 6, mas no sábado é às 5 da matina, tá? Aí ao vivaço, blocos curtinhos, é muita moda boa, sua participação no zap, sorteio de brindes, não perde a edição do Café Sertanejo de sábado, você vai ver como é boa. É boa igual essa aqui, ó. Até melhor. Ah, sei lá, agora fiquei na dúvida.

0: estúdio, a número 1 do seu rádio, Rio Negro e Solimões, bate o pé. Alô, galera, bate a mão e bate o pé. Eita! Daqui a pouquinho o cowboy tá por aqui, viu? Ó, vou fazer mais um break bem rapidinho. Aí na sequência eu volto com as minhas saideiras. Deixa o homem tomar conta aqui. Deixa ele fazer o fervo. Estúdio 834.
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19: De volta no som da estúdio. Alô, Lois. Um abraço pra você, meu irmão. Tá lá curtindo a programação. É, trabalhou essa noite no Baipendi. Abraço pra turma aí. Tudo de bom, tá? Vamos lá, pra mais uma semana, né? As marcianas chegando pra cantar pra gente aqui no Café Sertanejo de Domingão. A moda boa demais.

0: Estúdio A, número 1 do seu rádio. Gente, obrigado pelo carinho da audiência, pela companhia. Vou trazer as últimas aqui, as saideiras do nosso Café Sertanejo deste domingão. Na sequência, o cowboy assume o comando da nave, ele que já tá ali, ó, se aquecendo, estralando. Dá pra escutar daqui, ó, como estrala o joelho do cowboy aí. Meu Deus do céu. Cowboy, pode vir pra cá, vou largar.
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Estúdio número 1 do seu rádio. Fechamos com Hugo, Pena e Gabriel. Mala pronta? Assume, cowboy. Pega aí. Eita! Agora sim, o vaqueiro vai tomar conta aqui da programação da Estúdio. Vai tocar muita moda boa, trazer muita alegria pra você neste domingão especial. Um beijo do Bert. Bom descanso. Aproveita o domingo. Fica na companhia do meu amigo cowboy Souza Filho. E eu volto amanhã bem cedinho, às 7h30, no Café Sertanejo. Não, Café Sertanejo não. Amanhã o que, que é, cowboy? Ah, é o jornal. 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

0: Vamos dando um linha na pipa. 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
0: Muito bem, muito bem. 9:03. 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

0: produção, alguém aí viu minha camisa de força? Ó, sem ela não entro no ar, hein? Eu não entro no ar!
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5: Olha a hora, gente, 9:06. Bom dia. Olha, deu vontade de comer bem hoje, hein? Ah, você que tá ligadinho com a gente, domingão sensacional, pede aquele almoço, aquele churrasco caprichado, né? 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Muito bem, de volta. Agora sim. Identificando a frequência, é YD 741 Estúdio, a número 1 do seu rádio. Muito prazer, eu sou o Cowboy Souza Filho. Chegando por aqui depois do nosso querido amigo Fernando Berti. Vai começar o Churrasco 99.
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5: Ei, meu povão apaixonado. Bom dia, bom dia. A partir de agora, da linha na pipa, gaúchos e gaúchas de toda a região, quebra costela bagual. Bom dia, bom dia, bom dia, bom dia, meu povo! Vai começar! Alô! Potência! Estamos chegando no jeitão da madeira, prego batido de ponta virada. Quem é bom já nasce feito, quem é ruim só atrapalha. Quem não sabe fazer verso, que não se meta na folia. Aqui o sistema é bruto, feito estouro de boiada, hein? Bom dia, gurizada. Tudo bem? Tá tudo chique aí? Aumenta aí. Bom dia, Zunido. Tá bem que hoje o Carnice e a Dona Lúcia não vieram no programa, cara, pra fazer presepada aqui. É, teremos convidado, claro, teremos convidado daqui a pouquinho. Vou falar pra você, viu? É, Semana Farroupilha, lembrando pra você que dia 20 agora, no próximo domingo, é dia do gaúcho. E eu vou trazer um convidado especial pra você daqui a pouquinho, bagual, tchê. Vamos bater um papo, uma prosa, uma conversa de gaúcho pra gaúcho, viu? Daqui a pouquinho. Fica ligadinho aí que você vai saber já já quem vai estar por aqui no programa de hoje, hein? Bom dia, meu povo! 984027371, daquele modelo, daquele modelito. Vamos lá, porque temos presente. Temos aqui bagualudo, bem tupetudo. 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E temos também uma pizza americana, viu? Lá da Pizza Doc pra você que mandar sua mensagem, mandar seu áudio, mandar pra cá. O seu áudio. Manda áudio curtinho, viu? Manda áudio grande, que nesse não, né, ô Zunido? Vai dar problema, cara. Vai dar problema. No máximo de 20, de 15 segundos, de 25 segundos aí já tá bom demais, né? Tá bom, manda pra nós aí, porque pra todo mundo participar, viu? Até 1 da tarde, Cowboyzeira por cá no Estúdio 99,1. Aui! Vamos lá, aumenta aí porque o Churrasco 99 começou, viu? Vamos começar assim com essa bagualuda tupetuda aí, ó. Monarca, na estúdio, 9:10. Dá um volume aí, vai. Armenta. Bom dia, gauchada.

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0: Gold FM no menu do seu rádio. Bom dia, bom dia, bom dia, bom dia. Os meninos, fala comigo, fala comigo. É a número 1 do seu rádio. Bom dia, bom dia, bom dia, meu povo. Olha, vamos juntos até as 1 da tarde, né? Até as 13 horas, mas conhecido como 1 hora da tarde, tá bom, gente? Vem comigo, vem comigo. Por aqui no caminho nós conversa. Churrasco 99, bom dia, sua participação. E lembrando que daqui a pouquinho a gente vai ter um convidado aqui especial para bater um papo legal. Aham. Sobre um evento que tá rolando aí, viu, gente? Aham. Fica de boa, viu? Dia do Gaúcho. Aham, dia 20 é, do próximo domingo, agora dia 20 é dia do Gaúcho, então, tá bom? Semana Farroupilha e é tudo isso, daqui a pouquinho a gente vai saber pra você que tá ligadinho com a gente. É, o cara entende, rapaz, o cara é, inclusive, vou falar pra você, viu? Não sei não se ele não vai trazer uma gaita, né, pra nós fazer um bate-papo legal por aqui, viu? Já fica ligadinho aí. Deixa eu mandar um abraço, bom dia pro pessoal que tá ligadinho com a gente, já os primeiros alôs aí, bom dia pra você, gauchada, bom dia pra toda essa rapaziadinha. Vou mandar um abraço aí, um quebra-costela bem chinchado, né? Pro nosso querido amigo, pessoal lá, seu Heriberto. Alô, seu Heriberto, bom dia. Alô, ligadinho com a gente no Jaraguá 99. Ô, cowboy velho, manda um abraço pra nós aqui, bom dia, bom dia. Tamo junto. Alô, galera de Joinville, bom dia pro seu João. E aí, che?
1: Bom dia, meu amigo cowboy.
0: Oi.
1: É o João.
0: Oi.
1: O João de Joinville.
0: João.
1: João Carlos de Joinville.
0: Ah.
1: É, que todo mundo tenha um excelente domingo, abençoado por Deus. E toque a música, é a Capiação a Piala.
0: Tá bom.
1: Beleza? Um excelente domingo a todos.
0: Tá bom. Abraço pra vocês, obrigado pela companhia. Bom dia pra dona Marlene Mas, tá na sintonia com a gente também na manhã.
2: Bom dia, cowboy. Um abençoado domingo para todos nós. Abraços, Marlene, do bairro Santa Luzia.
0: Vamos. Valeu. Que vamos. Vamos que vamos. Bom dia, Tiagão.
3: Fala, meu amigo cowboy. Bom
0: Oi.
3: Dia, bom dia. Tiago Gaiteiro passando aí.
0: Fala comigo.
3: Um ótimo domingo aí, ó. Tiago Gaiteiro tá indo rumo ao CT Luiz de Guimarães aí.
0: Olha.
3: A Barra do Luzeiro fazer a festa pro pessoal lá. Nosso amigo Luiz Patrão casou ontem e hoje o Thiago Gaiteiro vai lá fazer o repique da festança de ontem. Agradecendo desde já lá o convite deles. E um abraço pra vocês, meu amigo cowboy aí, Thiago Gaiteiro, sempre presente aí, ligadinho com vocês. Me coloca nesse sorteio, vamos ver se a gente ganha alguma coisinha hoje.
0: Tá bom.
3: Valeu, um abraço, tudo de bom. Ótimo domingo a todos.
0: Valeu, Thiagão. E o Thiagão, inclusive, o nosso convidado hoje é gaiteiro, viu? Só pra vocês saberem, viu? Abraço, viu? Um abraço aí pra gurizadinha, viu? Daqui a pouquinho eu vou trazer então esse gaúcho, o topetudo, bagual e bruto, que vai falar com a gente daqui a pouquinho aquele bate-papo legal, tá bom? Ó, bom dia, bom dia, bom dia. Fala comigo, meu povo. Cowboy, manda um abraço aí pra nós, estamos aqui ligadinho com você. Que seja abençoado domingo pra todos nós aí, né? Um abraço aí, viu? Pessoal lá ligadinho com a gente, o Mercado Amigão, tá lá atendendo, né, cara? Tá bagual o negócio aí. Alô, seu Ribinei. Abraço pra dona Adriana, também pro Miro, que estão lá no açougue fazendo já acontecer logo cedo, hein? Alô, os meninos. Abraço, pessoal do Mercado Amigão, obrigado pelo carinho aí, que é patrocinador aqui exclusivo do programa Hora do Cowboy, hein? Um abraço, Rudinei. Fala comigo, seu menino.
4: Bom dia, meu cowboy, meu querido. Hoje estamos na outra colina, numa casa do amigo, do meu amigo Caixinha. Vamos ir na Rosana, vamos fazer uma prima com polenta pra nós degustar. Um forte abraço, meu querido. É nóis na lida do café.
0: É nóis na lida, é nóis. Bom dia, bom dia, bom dia pra vocês aí, viu? Aumenta aí, meu povo, vamos de moda, porque senão já viu, né, cara? Time.
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0: Oi! Ajoelha! Ajoelha e chora!
7: Agora tu vai ver, Marvão!
0: 9:24 no estúdio!

0: moçada em estúdio, a número 1 do seu rádio, bom dia. Sou feio, mas tô na moda. Os meninos, bom dia, bom dia. Vamos lá, gaúchos e gaúchos de toda a região. Aquele quebra-costela, bagual e bruto, bem topetudo, fratura, essa gauchada, bom dia. Vamos lá, né, garoto? Olha, eu vou dizer um negócio pra você, viu, Zunido? Você tá doido, hein, menino? Né? Aí, como é que foi o final de semana aí, viu, seus cachaceiros? Olha, tem coisas nessa vida que ninguém conserta, viu, ô Pelego, velho? Verdade, viu? Uma taça quebrada, uma folha rasgada e uma mulher, quando olha pra você, diz assim, ó, já era, viu? bom dia, seu Reginaldo, você tá bom? Como é que você tá?
1: Bom dia, meu patrão. Aqui é Reginaldo do Bairro Cortina, Estúdio FM, Churrasco 99. Excelente domingão pra nós e me coloca no sorteio aí, valeu.
0: Valeu, garoto, bom dia, bom dia. Alô, Ricardo, também do Rio da Luz, tá bom dia, você tá bom?
2: Fala, Carboy.
0: Oi.
2: Bom dia, participar do sorteio aí, amanhã estamos de aniversário, ficando mais novo um pouco, né?
0: Ah, é?
2: Manda um nosso prêmio pra mim aí, pra né, fazer um Dorogodó amanhã.
0: Aham.
2: Tamo junto aí. Grito de liberdade a música aí.
0: Deixa com nós, vamos ver. Olha, daqui a pouquinho teremos um convidado especial por aqui pra gente bater um papo legal pra você aí, que vai acontecer um evento lá na Parada Castro, tô sabendo. Aham. Uhum. Alô, Andrezão, bom dia, abraço pra vocês aí, o pessoal da Churrascaria Castro, viu? Tá ligadinho com nós nessa manhã, viu? Tá ouvindo, né, o Pelego, velho, bom dia. Ô, cowboy, o Xê, você tá bom? Manda um alô pra nós aqui, ó. Grande abraço pro Diego lá de Araquari, sempre ligadinho aqui, um abraço pra você também, todo é bom. Alô, dona Beth, bom dia.
3: Bom dia, cowboy.
0: Oi.
3: Abençoado domingo para todos nós.
0: Tá bom.
3: A Beth de São Francisco.
0: Valeu. Abraço. Abraço pro pessoal de São Francisco do Sul aí, viu? Bom dia, bom dia. Lá vem o lobisomem, viu? Fala aí comigo, seu Leandro Mudri. Seu Pelego, Dom Pelego.
4: Aú! Cowboy, boca aberta, sabe quem é? Duvido. Bilizão tem uma cena boa, papo das cartas de Liz, nem ter conta onde é que nós estamos.
0: Fala, seu.
4: Estamos aqui
0: boca
4: no grupo do Crepe Paraná, aqui,
0: aí, ó.
4: Fazendo uma feijoada, tá aí o Aleio, o Baleno, a Janeta, eu não sei quem mais, a Sandra, a tia Leque, na casa dela, vão roubar os cavalos, daí vamos sair galopar. E o Kiko, o Sucata, a mulher dele e todo mundo. Aí, se tudo é certo, se o nome do pessoal toca Bilizão da Arvoredo, pau no gato sem massagem ou com massagem.
0: Aham. Valeu, seu tentado. Já tomou um Rivotril, hein? Já tomou já um Lexotan? Hã? Tá louco, né, bicho? Bom dia, bom dia. Olha a hora da estúdio, agora são 9:33. Bom dia, meu povo, bom dia, minha gente. 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Aos meninos!
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0: Bom dia, bom dia, bom dia, meu povo, bom dia, gente. 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Alô, menino!
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6: 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De volta pra você por aqui em ZYD741 Estúdio, a número 1 do seu rádio. Alô, menino! Bom dia pros gaúchos e gaúchas de toda a nossa região, aquele quebra-costela bagual e bruto pra toda essa turma, viu? Bom dia! Fala comigo que eu sou seu amigo! Um abraço aí pra toda a turma, toda a tropinha. Deixa eu ver quem tá comigo por cá, né, gurizadinho? Daqui a pouquinho, né? Eu vou falar pra você, viu? Já chegou meu convidado, rapaz. Daqui a pouquinho eu vou bater um papo legal aí com o nosso querido amigo convidado aqui, que é o seu Walter Moraes. Já, viu? Ah, é Fogaça? É o Walter Fogaça aí, ó. Já tá por aqui no estúdio, né? Walter Fogaça, que é o gaúcho mais bagualudo, mais tupetudo da região. Daqui a pouquinho, depois da nossa sequência de música aqui, eu vou bater um papo com ele, tá bom? Fica ligadinho aí, vamos falar sobre a Semana Farroupilha. Inclusive tá rolando um evento que vai acontecer no próximo domingo, lá na Parada Castro, tá bom? O homem só não trouxe a gaita, né, cara? Pra não dar um gaitaço por aqui, né? Deixa eu mandar bom dia pro Ivan. Ô, cowboy, aí sim, che, bom dia, manda um abraço pra nós aqui, cowboy, um abraço pra vocês aí, pro seu Ivan, que é proprietário lá da Fagundes Motors, bom dia, tamo junto. O Ademir, você tá bom? Fala comigo que eu sou seu amigo,
7: bom dia, cowboy, beleza? Aqui é o Ademir, aqui são 13 do Norte.
6: Ah.
7: Gostaria de participar do sorteio aí,
6: uhum.
7: Tá, beleza?
6: Beleza.
7: E toca música Guaneia, Campeira, Grupo Rodeio, ou tudo. Vem do Campo Chiquito Bordoneio.
6: Tá bom?
7: Beleza?
6: Beleza.
7: Bom final de semana a todos e bom sucesso aí. Beleza?
6: E beleza.
7: Tranquilo.
6: Tamo tranquilo. Tchau, obrigado. Alô, Balena, seu Pelego de um Pelego, bom dia.
8: Só uma olhada. Só pega a visão. É só. Quem que nós vamos encontrar aqui no Morro do Sting, na feijoada da casa da Dona Leia?
6: Meu Jesus aí, viu? Vai acabar a feijoada agora então aí, né, cara? Que o cara vai comer tudo, né? Bom dia, bom dia. Alô, o senhor Rogério, você tá bom? Bom dia.
9: Domingo, cowboy, tamo na escuta aí, toca o modão pra nós aí, Mato Grosso e Matias, toca aí, cowboy.
6: E aí, garoto.
9: Tamo na escuta, sempre.
6: Tá
9: coloca
6: bom.
9: Nós no participamento aí.
6: Valeu, bom dia, alô, seu Zé da Figueira, bom dia, quem tá comigo na sintonia por aqui, fala com nós aí, seu Zé.
10: Bom dia, cowboy, bom dia, Carniça,
6: Unidos. Os Unidos, Carniça, só tá os Unidos hoje.
10: Cowboyzinho, Dona Maria, Dona Mirici, Canoa, Lindo, Sérgio Verão, Ivan, toda a galera que tá ouvindo aí, tá bom? Toca a música aí do Fox 3, Rolomops. Um abração lá pro meu cunhado, o Ronaldo, que tá completando os seus 54 anos também amanhã, tá? Que esteja muita saúde pra ele, muita força indo pra ele.
6: Tá bom.
10: Tá bom, guri? Toca a música bem bonita aí.
6: Chá comigo.
10: Fala pra tua família do Mato Grosso do Sul também.
6: Tá bom.
10: Tá bom.
6: Tá bom.
10: Toca a música aí, né, neném?
6: Vamos tocar música, né, Nene? Bom dia aí pro o nosso querido amigo Zé Carlos de Souza, lá da Ilha da Figueira, que tá só no Room Ops, né? Apareceu Geleia, cara, que fazia tempo que não participava do programa, né? Ser pelego de um pelego, ser boca de sacola. Bom dia, bom dia.
5: Fala, cowboy, boca de sacola, tudo bem? Ótimo domingo pro amigo aí.
6: E aí?
5: Tamo aqui, Moro do Sting, a galera toda reunida, os amigos do Clebinho.
6: Olha aí.
5: Manda um abraço pra galera aí. E toca Belizamo da Arvoredo aí.
6: Tudo de bom? Tudo de bom. Valeu, seu Edson Geleia. Pelego, Dom Pelego. Vamos de moda, garoto. Tchau, obrigado. Marquinho, com os garotos de ouro da estúdio. 9h44, Xê. Bom dia, gaúchos e gaúchas. Aquele quebra-costela bagual. Xê louco, bicho.

0: FM, a número 1 do seu rádio, são 9:50. Bom dia, gaúchos e gaúchas de toda a região. Aquele abraço pra você que sintoniza por aqui. O Churrasco 99, mais bacual e bruto, né, Xê? Daquele modelo, daquele modelito que não tem as manhas, não entra não sem a instrução de um profissional. Vou mandar mais um abraço aqui, bom dia, né, pra gurizadinho que estão ligadinho conosco aqui na manhã. Ô, cowboy, seguinte, primeira vez que tô participando do seu programa, manda um abraço aí, viu? Sempre estamos ligadinho aqui. O Nelson do bairro Recanto Feliz, parabéns aí, viu? Só modão, quero participar do sorteio. Alô, menino, bom dia, viu? Obrigado pela audiência do programa. Quem mais tá por cá na sintonia também? Bom dia, meu povo, fala comigo, a dona Rosimari.
1: Bom dia, cowboy, um ótimo domingo, quero participar do sorteio. Se tiver um tempinho, passa aqui tomar um chima com nós.
0: Olha aí, ó.
1: Um abraço.
0: Valeu, tamo junto aí, o pessoal tomando um chimarrão aí, obrigado. Alô, Ademir, bom dia também. Ademir mandou 12 mensagens aqui, ó. Ô, cowboy, dá uma olhadinha como é que nós estamos aqui, ó. Vê se passa aqui pra comer uma carne. Todo mundo me convidando pra comer carne, olha aí, ó. Começa logo cedo, cowboy, o piseiro aí, ó. Se tem coragem, passa por cá. Olha lá o chope, viu? Toma um chope, viu? Bom dia. Um abraço pra vocês aí, viu? Obrigado pela companhia. Bom, gurizadinha, vamos que vamos. Daquele modelo, daquele modelito que não tem as manhas, já sabe, não entra não sem instrução de um profissional.

0: Aí, bonito! Estamos recebendo aqui nos estúdios. Aqui nos estúdios da Estúdio FM, ele, o nosso querido amigo Walter Fogaça, mas bagual, mas bom dia, Che, você tá bom? Tá ligado aqui o microfone aqui, ó, deixa eu ver, ó, esse aqui agora, ó, agora sim.
1: Bom dia, cowboy, bom dia aos ouvintes da Estúdio FM. É um prazeraço estar aqui, conhecer o amigo aí e poder mandar um buenos dia para teus ouvintes aí, para toda a nossa a região. Que nos escuta aí.
0: Que legal. Todos os gaúchos, né? Os gaúchos aí, um quebra-costela, né? O gaúcho velho de bombacha chegou por aqui. Inclusive, nós estamos ouvindo de fundo aqui a música de Cordiona, né? De Cordiona nos braços. Essa aqui é a autoria do nosso querido amigo Walter Fogaça, né? Ô, seu Walter, hoje sua vinda por aqui nos estúdios é pra gente falar da Semana Farroupilha que começa hoje. Inclusive, você vai estar participando de um evento também que vai estar rolando lá na Parada Castro, na Churrascaria Castro, é isso?
1: É, com certeza, isso aí, a Semana Farroupilha, como diz o gaúcho, é o carnaval do gaúcho, né, cowboy? Então, a gente não podia fazer por menos e vim aqui trazer esse abraço, trazer essa mensagem de carinho a todos os gaúchos radicados, paranaense também, e fazer um convite muito, mas muito especial mesmo, para dia 20 de setembro, que seria no próximo domingo, que vai ser no próximo domingo, nós fazíamos a festa junto lá na Parada Castro, lá na Churrascaria Castro.
0: Olha que legal.
1: Vai ser muito bonito, vai ter a costela, fogo de chão e o atendimento, então, sem comentários, né, cowboy?
0: Que bacana. O senhor que veio lá de Santa Rosa, né?
1: Exatamente. Eu já fazem 7 anos que eu tô radicado aqui em Santa Catarina e venho de Santa Rosa. A cultura, inclusive a cultura gaúcha no Rio Grande e Santa Rosa, na região Missões, enfim, é muito, muito grande, muito, muito, muito aderido por os gaúchos e as gaúchas de todas as nossas querências, né?
0: Que legal. É, os gaúchos de todas as querências, então, estão convidados, né? Pra poder fazer aquele quebra-costela bagual, né? Vai ter costela, fogo de chão e tal e coisa, né? Vai ser bagual o negócio por lá, né, seu Walter?
1: É, exatamente. Inclusive, queremos mandar um abraço bem apertado para os nossos amigos lá da Parada Castro. O Luiz André, o pai dele, toda a equipe dele lá, que são fantásticos, dispensa comentários, né, cowboy?
0: Que legal.
1: São pessoas assim que a gente aprendeu a admirar, fomos numa oportunidade lá, almoçar lá e conheci a turma lá e a gente fica muito grato por ter conhecido esses amigos aí.
0: Que bacana. É, queremos agradecer, viu, sua visita por aqui, né, seu Walter? Então, para quem quer conhecer mais um pouco sobre aí o trabalho do gaúcho, né, bagual e bruto aqui, que é o Walter Fogaça, entra em contato aonde? Tem o YouTube?
1: Exatamente.
0: Tem Instagram?
1: Exatamente. A gente tem um canal no YouTube também, mas quem quer conversar com a gente, até para nos contratar para fazer algum evento particular, uma festa de família, aniversário, casamentos, aí a gente tá à disposição aí. O nosso número é o 55 ainda lá do nosso Rio Grande, uhum, né? 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
0: Vamos repetir.
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0: Que legal.
1: Com esse telefone, fala diretamente com a gente.
0: Fala
1: aí
0: com o gaúchão mais bagualudo.
1: Mais uma vez, reforçando o convite aí para o dia 20 de setembro, nós fazer aquela festa bonitaça. A gente vai resgatar músicas da época antiga. Vamos cantar Teixeirinha, vamos cantar Gilo de Freitas, vamos cantar Bertucci, José Mendes. Vamos fazer um repertório bem especial para em data máxima do gaúcho, que seria o 20 de setembro.
0: Que legal. Obrigado então, seu Walter, por o senhor ter vindo aqui no programa, dar essa prosa com nós aqui. Um abraço lá pro pessoal da Churrascaria Castro, o André, toda a sua equipe. Então fica o convite para dia 20 agora do mês que. Dia 20 agora, domingo, 20 de setembro, do próximo domingo, então, uma churrascada, fogão aí, a costela fogo de chão. Obrigado pela sua visita, então. Um abraço todo especial, as suas considerações aí, os microfones da estúdio.
1: Eu agradeço, inclusive, você, os diretores da emissora aí, por nos dar esse espaço para nós fazer esse registro aí da Semana Farroupilha, né? E se Deus quiser, vamos fazer uma festa bonitaça dia 20 de setembro. Muito obrigado por o espaço aí e até uma próxima oportunidade, se Deus quiser.
0: Com certeza.
1: Bom, meu amigo? Um abraço para vocês, para os teus ouvintes aí, a todos aí, um abraço bem apertado.
0: Tamo junto. E vamos escutar aqui a música então aí nos braços da Cordiona, que tem autoria do nosso querido amigo, o seu Walter Fogaça aí, ó. Obrigado, seu Walter. Tamo junto. Tchau, obrigado.

0: 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Trem que na farmácia não tem. Bom dia, bom dia. Vamos lá, né, gurizada? Vamos lá, participando, interagindo com a gente através do nosso WhatsApp. Aquele abraço especial para todos os gaúchos e gaúchas da nossa região. Bom dia, bom dia, bom dia. Alô, os meninos! Chamando um abraço aí pro Leandro Correia, também tá na sintonia com nós aí. Bom dia!
1: Bom dia, cowboy, meu querido.
0: E aí?
1: Beleza?
0: Bom.
1: Passando para desejar um ótimo domingo para todo mundo aí, para um ótimo churrasco. E pedir para você tocar uma moda que nós gostamos demais, que é Saudade Pica-Pau do Juninho.
0: Saudade Pica-Pau.
1: Larga essa moda para nós, menino.
0: Já comigo.
1: Abraço. Bom programa para vocês e para todos nós.
0: Valeu, garoto. Tchau, obrigado. Grande abraço pro Leandro Correia, tá no sintonia com a gente aqui no Churrasco 99. Bom dia pra Andréia na audiência com a gente também, bom dia.
2: Bom dia, cowboy, aqui é Andréia de Jaraguá do Sul, da Vila Lalá, um abençoado domingo a todos, toca uma música do Talagaço pra nós.
0: Valeu, bom dia, bom dia. Vai mandando mensagem aí pra gente, manda aí 984027371. Tem aqui uma troca de óleo lá da B3 peça, da B3 Moto Peça e Oficina, e temos também uma pizza dog americana. É um baguete de 19 centímetros aí com parmesão, mussarela, milho, bacon, maionese, cebola e tal e coisa, né? Fala comigo, fala comigo. Daqui a pouquinho nós voltemos, né? Tem mais mensagem chegando aí. Continue aí, que daqui a pouquinho a gente manda aquele alô bagual e bruto pra vocês aí. Tamo junto! Olha a hora, gente, da estúdio, agora são 10:05 da manhã. Aê, boiadeiro, bom dia. 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

0: 7387 99130-7387. É o Rosmirim. Tchau, obrigado.
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0: Muito bem, bom dia, são 10 horas e 10 minutos na Estúdio Churrasco 99 por aqui comigo, Cowboy Souza Filho. Olha pra você que tá ligadinho com a gente, acompanhando aqui a programação. 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Aos menin, tchau, obrigado. Tamo de volta, gente, YB741 Estúdio, a número 1 do seu rádio, por aqui é o Cowboy Souza Filho, eu e meu cavalo Zunido. Aham, vamos lá, né? Tá louco, hein, Zunido? Oi! Bora, bora! Cê tá doido! Vamos lá, deixa eu mandar um quebra-costela, bagó e bruto aqui para os amigos ouvintes da Estúdio. Cowboy, bom dia. Aqui é a Edila e o Valdir, viu? Estamos aqui na Barra do Sul, viu, Cowboy? Escutando você o seu programa aí, e hoje com a visita da filha Vanema, isso, Vanema, e também pra neta Aline, com o namorado dela, o Gabriel, viu? Que é o namorado da Aline. Tamo junto aí, viu? Quem mais aqui? Toca aí, cowboy, a perigosa e linda pra minha filha, que gosta bastante dessa música aí, tá bom? Somos de Corupá, viu? Ouvindo aí a programação. A dona Edila e o seu Valdir é pai do Júnior Coste, né? Do Júnior, né? Que tá mais sumido do que nota de 200 pila no bolso de quem não tem. Abraço pra vocês aí, viu? Bom dia. Quem mais tá na sintonia por aqui? Deixa eu ver. Alô, menino. Bom dia, seu Pelego Velho. Fala comigo. Alô, seu menino. Nazário tá na sintonia queimando um osso, né, cara? Aí, ó.
17: Fala, cowboy. Bom dia, bom dia.
0: Bom
17: Tudo
0: dia.
17: Bem, meu querido?
0: E aí?
17: Ô, abençoada. Oi. Queria pedir uma música hoje aí pro Miro, Miro. Melhor açougueiro do Brasil. Oh. Se, quem sabe do mundo.
0: Ô, louco.
17: Do supermercado amigão aí. Grande parceiro. Grande amigo meu, Miro. Queria pedir a música aí pro Miro aí, Criado em Galpão. Valeu, cowboy.
0: Valeu.
17: Bom dia, meu querido, pra todos os ouvintes da tua rádio aí.
0: Valeu, tamo junto, daquele modelo, viu, seu Pelego? Bom dia pro nosso querido amigo Nazário, pra dona Eliane, também pros piá aí, pras crianças, tudo é bom. Ô, Pelego, velho, bom dia pra você também, tá bom? Vamos daqui a pouquinho tocar essa moda aí, viu? Fui criando no galpão. bom dia, fala comigo.
18: Bom dia, cowboy, bom dia, cowboy. Um
0: bom
18: ótimo
0: dia.
18: Domingo pra nós aí, cowboy.
0: Ah.
18: Coloca eu no sorteio aí, cowboy. Manda um abração pra minha esposa, pros meus filhos aí, cowboy.
0: Valeu, seu Roberto, bom dia. Bom dia, cowboy, me coloca no sorteio aí, toca aí o casamento de sítio. É eu e o Carlão, viu? É, tomando um mate por aqui, um abraço pra minha família aqui na Corticeira. A Estela e o Roberto, eu vi uma... Vilma, isso? Se tiver sorteio, me coloca no sorteio. Tchau, obrigado. Abração pra vocês aí, tudo é bom, bagual, viu? Ô, Pelego Velho, você para de mandar áudio aqui e ficar pagando, viu, Nazário? Ô, Nazário, é o seguinte, viu, Zunito, você sabia que tem um cara aí, cara? Teve um cara que comprou uma caixinha, cara, uma caixinha. Enganaram ele, cara. Ah, é verdade, tava na promoção, cara, uma caixinha, achou que era Alexa, cara. Uhum, verdade. Mas, oxê, bagual, hein? Aí ele ficou lá, ô, Alexa! Alexa! Alexa, e nada, cara, da Alexa responder, cara, né? Formato de Alexa, ele achou que era Alexa, cara, verdade, viu? Não vou falar pra você quem é, né, cara, que senão daqui a pouquinho, né, vai ficar meio complicado, cara, né? Mas ele mora na região ali do Jaraguá Esquerdo, né? É. A mulher dele ficou brava, mas que bicho tonto você, né, homem? Isso não é Alexa. Ele falou assim, cara, comprei, cara, um Alexa por 80 e alguma coisa, viu? Achou que era Alexa, viu? E não era, cara. Eita, meu Deus do céu. Depois eu conto pra vocês aí, Zunido. Vou contar pra você no particular quem é. Esse, meu Deus do céu. Minha amiga, pra acabar, hein? Bom dia, bom dia. Alô, Rudinei. Pessoal do mercado aí, o Mercado Amigão, pra Adriano, pro Miro e também tão ligadinho com a gente aí, viu? Ô, louco, tamo junto daquele modelo. Pra cima! Ô, cowboy, manda um abraço pra nós aqui também, pro Adenilson, do bairro Três Rios do Sul. Tamo junto, amigo, obrigado. Manda um abraço aí, cowboy, pra nós. O Anderson Nascimento, tamo ligadinho. Quero a música do Roncador pro Nilo. É, The Monkey, aqui também pro Regis, The Monkey, toda a família. Tudo é bom. Por aqui é o cowboy, véi. Tchau, obrigado! Aui! Aumenta o volume, você tem coragem? Estúdio 10:15, bom dia.

0: Muito bem, estúdio número 1 do seu rádio. Bom dia, 10h23. Vamos lá, gurizadinha, vamos lá. Bom dia, bom dia. Alô pro Ivan, né? O tio Lírio. Bom dia, bom dia. Ô, Calma aí, manda um abraço aí, viu? Pra galera por aqui, viu? Tá na sintonia. Abraço pra vocês aí. Valeu, garoto! Bom dia, pra piazadinha mais faceira do Brasil, sintonizando a programação. Olha quem apareceu, Gerardinho Macho Arfa, filha, meu Jesus amado.
1: Olha, não trabalhou a semana inteira, trabalhando hoje. Já não é fraco o Reborn, velho. Reborn tá na área. Eu também. Tô trabalhando adiantado no serviço aqui, daqui a pouco começar os preparativos aí, botar um galeto pra passar. Beleza? Se tiver curar depois do horário, passa aí. Vamos que vamos, dele que dele.
0: Olha, até eu chegar aí, vocês já comeram tudo o galeto, cara, né? O Reborn também com essa barriguinha que ele tem aí, né, cara? Aham. Até eu chegar aí, o Reborn já comeu tudo, cara. Só um frango é pouco pro Reborn, viu? Pelo amor de Deus, hein? Ai, Jesus amado, viu? Obrigado pela companhia, gurizadinha. Vamos que vamos. Alô, seu Ivan. Fala comigo.
2: Fala, cowboy. Passei agora pouco aí na frente, hein? É a musinadinha.
0: Opa, eu vi, você passou por aqui agora há pouco, um abraço, viu, tudo bom, tá indo pra onde, vai filar boia onde hoje? O seu Ivan que tá ligadinho com a gente, que é o proprietário lá da Fagundes Moto, tá ligado com a gente, ele, dona Eliane, o Gustavinho, né, a gurizadinha que tá lá, né, fala comigo que eu sou seu amigo, ó, o seu Ivan! Vai filar boia em algum canto hoje, né, seu menino? Olha, olha, hein, bom dia, pessoal mandando foto pra nós aqui de comida, tal e coisa, né? Ninguém convida nós, né, cara? Ninguém convida nós, não. Ninguém manda uma marmitinha pra nós aqui, né? Ai, ai, ai, pelo amor de Deus, ô. Ô, quem tá na boleia, cara, tá dirigindo, olha aí, é a esposa do nosso amigo Ivan, dona Eliane, tá vendo aí, ó, ó.
2: Ensinando a patroa a andar com o carro, rapaz. Tô suando mais do que escaleira fervendo.
0: Ah, então por isso que eu fiquei sabendo, você mandou mandou aviso lá no grupo, né, cara? Falou, atenção, gurizada, vocês que estão em Jaraguá do Sul, não saia hoje na rua, cara. Mas por quê, ó? Esposa do nosso amigo Ivan tá dirigindo. Brincadeira. Oi, Ivan, como é que você pega pesado assim, cara, com a sua esposa? Pelo amor de Deus, cara, ela vai tá dirigindo bem. Um abraço aí, seu Ivan. Obrigado pela companhia, viu? Aí, ó. Tá de carro zero, viu? De carro novo. Tá dirigindo aí o carrão top, viu? Bom dia. Fala comigo, meu povo.
3: Aqui tem uma marmita pro senhor. Cola aí.
0: Aí, ó. Tem uma marmita pro senhor, mas tá longe, cara. Tá lá no Jaraguá 99. Né? Vocês ficam mandando foto aí, ó, lá, a marmita lá. A marmita lá dos meninos ali, como é que chama o nome do perigo, velho? O Heriberto, né? O senhor Heriberto tá tomando um vinho, cara. Meu Jesus amado. Fala comigo, meu povo. Olha lá, esse áudio ali, eu já toquei o áudio ali do seu, ele mandou de novo pra mim, o seu Zé, né? Alô, seu Zé! Ah, mandou pra nós ali o como é que é, o Romops, tá vendo só? Bom dia, viu? Chama na capa, bom dia. Alô, Gennardim, fala comigo.
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0: Tá vendo, olha lá, se quiser se esconder, é só na casa do Vonei, ó, tá vendo, ó?
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0: Tá vendo?
4: Tô aqui no trevo tomando uma.
0: Olha lá.
4: Na frente do Poço Progresso.
0: Olá.
4: E a minha casa.
0: Ó.
4: 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Só vai no Geraldinho, só no Geraldinho. Que oitário.
0: Tá vendo?
4: Mas eu já tô aqui tomando uma gelada. Deu, hoje deu de serviço. Só vou ir lavar o carro depois e beber o gole.
0: Tá vendo? Olha lá. Ciumento que só vendo, né?
5: Ó, tá bom então, beleza? É só pro Lori. Só o Lori. O Balena não pode mandar vídeo falando do Balena.
0: Tá vendo, ó? Uma ciumeira danada, né, cara?
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0: Ontem eu fui levar um cliente ali no Guaramirim, cara, e passei no Gerardinho de manhã, né, cara? Aí já virou, né, cara? Já virou no Jânio, né, cara? Todo mundo com ciúme, tá? Por que que não vem na minha casa? Por que não sei o quê? Vocês me chamam? Vocês não chamam, né, cara? Alô, Cristian, bom dia.
6: Fala, garoto, que você não escuta? Toca grito alegretense, me bota aí no sorteio, vamos com tudo. Ah, aquele abraço.
0: Aquele abraço, obrigado pela sintonia de vocês aí.
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0: Olha a moda. Cutuca, cutuca com as duas esporas. O Gerardinho tá chorando na hora dessa, hein?
8: Ai, ai, ai, ai, ai.
0: Chora não, miserável.

0: 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Bom dia, bom dia! Vamos lá, gente, até 1 da tarde. Na Estúdio agora são 10h37. 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
0: Olha a hora, meu povo, na estúdio. São 10 horas e 41 minutos, 10 e 41. 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
0: Olha, meu povo, pra você que tá ligadinho com a gente, são exatamente 10h44. Vamos lá, gente. Bom dia, bom dia. 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Alô, seu Lori, bom dia. Vamos lá, gente, de volta por aqui em ZYD 741 Estúdio, a número do seu rádio. Por aqui é o Cowboy Souza Filho. Vamos lá, Zunindo, vamos lá. Bora, bora, tema da tarde. Você tá doido? E é o seguinte, pra você que tá com aquela costela, com aquela costela aí no fogo, né, no, na brasa, enfim, não importa como é que você tá fazendo, é importante que você tá fazendo aquele almoço bacana e nos ouvindo aqui, viu? Bom dia. Deixa eu mandar um abraço aqui pro meu compadre mais sumido do que nota de 200 pila no bolso de quem não tem, viu? Aí, ó, apareceu, né, seu sumido? Bom dia pro Borges Barreto, né? Tamo aí, você tá bom, homem?
1: Fala, meu compadre Souza Filho, aquele abraço pra você, menino.
0: Menino.
1: E pra todos os ouvintes da Estúdio FM, 99,1. Um ótimo domingo aqui do Cowboy Borges Barreto pro Cowboy Souza Filho.
0: Aí, bonito, hein? Alô, mundo vem sem porteira, coisa velha, sem beira. Cutuca, cutuca, boiadeiro, velho, com as duas espora. Se acha ruim, né, Borges? Nós mete a espora, bom dia. Quem mais tá na sintonia por aqui? O Cowboy Queira participando do sorteio, a Cíntia do Água Verde, bom dia. Quem mais tá na audiência? Fala, Cowboy Velho, aqui é o Paulo. É, queria pedir aí um chamamé bem bagual, bruto, dedicar aí pra minha esposa, a Thaís, que estamos fazendo 12 anos de casado, viu? Fala aí que eu amo muito ela. Tá bom, tá dando recado aí pro Paulo, bom dia. Abração pra vocês aí, obrigado pela companhia, sintonizando aí a nossa programação. Alô, os meninos! Bom dia, bom dia. Fala comigo, bom dia, meu povo. Galera participando aí.
21: Fala, Cowboy Véi. Bom dia.
0: Bom dia.
21: Estamos aqui na Angelicar, no Jardim.
0: Olá.
21: Um bom domingo para vocês, feliz domingo, abençoado para todos nós. Estamos aqui tomando uma gelada, vamos comer um pedaço de gato que ele vai estar aqui. Beleza, Cowboy Véi?
0: Valeu, seu José Reborner. Um abraço para vocês aí, tudo é bom aí para a gurizadinha, mais parceira do Brasil, hein? Bom dia, bom dia. Alô, meu povo.
22: Bom dia, Cowboy. É Ilza do Ribeirão Cavalo. Quero participar do sorteio.
0: Valeu, bom dia, bom dia. A Maria Isa tá na sintonia com a gente. Quem mais tá por cá no sintonizamento? Dona Iraci, bom dia, Cowboy. Você tá bom? É, hoje estamos aqui com a presença do meu filho, Micael, pra Nora Sheila, pra Neta Lana, são lá de São Chico, Cowboy. Um abraçamento pra vocês aí, tudo é bom. A Dona Iraci de Andrade, obrigado pela participação. Alô, seu Emerson, motorista de aplicativo, você tá bom? Bom dia.
23: Dia, Cowboy. Tá quase virando um gaúcho, hein?
0: Tô quase.
23: Abraço, bom domingo a todos nós.
0: Você imagina, Xê, um cowboy virando gaúcho? Ah, um abraço pra vocês aí, tudo é bom, viu? Daquele modelo gurizadinho aqui, não tem as banhas, não entra não, sem instrução de um profissional, viu? Não sou gaúcho, né, cara? Mas estamos aqui na Iguaria Campeira, né? Bagual. Quem é gaúcho é o meu amigo Serjão, bagual e bruto, né? Quebra costela pra você aí, o gaúcho, velho. Fala comigo, Serjão.
24: Bom dia, bom dia, bom dia, seu pendego, velho, doidão.
0: Bom dia pro Léo Pereira. Léo Pereira tá lá em Nereu Ramos ouvindo a gente também. Um abraço pra você. Já colocou aquela costela no fogo e chão aí. Já colocou daquele modelito, né, seu Léo? Bom dia, viu? Você tá doido, menino? Um abraço aí pro Léo e pra toda a família. Obrigado pela audiência, viu? Ele e a patroa lá, toda a família, né? Os cheirada, né? Tudo é bom aí. Vamos que vamos, né, seu menino? Aumenta o volume, porque tá chegando aqui. Essa aqui é bruta, ó. Ó, ó. Bom dia, bom dia. A outra, hein, que na farmácia não tem. No Ronco do Bojilche. 10h49 na estúdio.

0: Meu amigo Galo Roxo, vamos ter que seguir com o nosso fogão a lenha mesmo, né? Esse fogão a gás tá dando problema, companheiro. Um abraço do tamanho do Rio Grande, tal.
1: Estúdio FM, olha a hora, gente, 10h57.
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0: parabéns por tanto sucesso, Grupo Gadu. Carisma. A todas as senhoritas.
1: 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Vamos lá, gente, vamos lá, porque o churrasco 99 tá todo vapor aqui, daquele modelo, hein? Quebra costela, bagói, bruto pra todos os gaúchos e gaúchas da nossa região. Ligadinho com a gente aqui na programação, viu? Alô, Sérgio Berante. Olha, o Sérgio parece que não tomou o cardenal hoje, cara. Eu acho que não, né? Eu acho que ele não tomou o Rivotril, não tomou o Lexotan.
2: Isso, Felipe. Oh, tá escutando ali o Borges Barreto 30. Ah, falando contigo ali. Eu lembrei daquela história, lembra que ela veio lá?
1: Lembro.
2: Lembra? Estava fazendo a entrevista com o Borges Barreto.
1: Faz tempo, né?
2: Lembro. Aí vocês inventaram de fazer o sorteio do caneco. Lembra?
1: O caneco
2: do Borges Barreto?
1: Sim.
2: E daí eu ganhei, né? Porque eu tava infernizando isso aí lá, né? Lembra? Aí vocês não me deram caneco.
1: Ah, vai ver se eu tô na esquina, rapaz. Eu não sei por que eu escuto, cara, ainda, né? Um áudio inteiro desse aqui, né, cara? Mas que situação, né, cara? Eu acho que o River Trio não tá fazendo efeito pro Serjão, viu? Ô, dona Carla, o que que a senhora colocou no café do Sérgio hoje, viu? Que ele amanheceu fora da caixinha, né? Olha, por falar em fora da caixa, gente, segunda-feira tem estreia.

0: história, Gabriel, que você teve um caso no bosque?
1: Tô falando que é doido? Meu Jesus amado. Bom dia, cowboy, você tá bom? Participando aí do sorteio aí, tem presente hoje, vale prêmio. É da B3 Botopeça Oficina, é Pizza Dog, viu? Fala comigo.
2: Bom dia, cowboy. Estamos aqui na preparação daquela maionese, esperando minha mãe chegar com os galetos. Manda esses prêmios pra nós, é a Lu Almeida do Tifa Martins.
1: Valeu, Luana, obrigado pela sintonia, toda a família, obrigado pela audiência. Tamo junto, quem mais tá por cá na audiência com a gente? Cowboy, você tá bom? Manda um abraço pra nós aqui também. É, deixa eu ver aqui pro Christian Gerardinho, também tá ligadinho com nós aí. Um abraço, viu? Tô de bom pra vocês aí, viu? Loucuragem, loucuragem. Tamo junto! Bora, bora, meu povo. Até uma da tarde. Por aqui é o Cowboy. Na estúdio são 11:03. 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Aô, os meninos!
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1: Muito bem, meu povo. 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
1: Muito bem.

0: Minha gente, 11:07, 11:07 no Churrasco 99, por aqui na estúdio, a número 1 do seu rádio. Olha, domingo pede aquele almoço caprichado, não é mesmo? Atenção você que tá ligadinho com a gente, acordou agora, tá com preguiça de mexer nas panelas. 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Abraço pessoal aí que tá ligadinho com a gente, acompanhando a nossa programação por aqui no Churrasco 99.
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0: Muito bem, meu povo. Pra você que tá ligadinho com a gente, olha a hora, não se perca na hora, hein? 11:10. Ligadinho com a gente em toda a região. 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Vamos lá, né, gurizadinha? Nessa manhã de domingo, hoje, dia 13 de setembro de 2026, vai se afunilando! Esse setembro tá caminhando rápido, hein? Bom dia pra você que tá com o almoço aí no capricho, pra você que tá se preparando pra esse almoço sensacional. Vamos lá, Zunido. Eu e o meu cavalo nessa manhã. Carniça e a dona Lúcia não vieram hoje, né? Antes que vai vir amanhã, né? Só quero ver, né? Vão chegar atrasado aqui na programação, sem dúvida nenhuma, viu?
8: Vixe!
0: Ai, ai, ai. Ô, gurizadinha, seguinte, gaúchos e gaúchas de toda a região, quero convidar você para amanhã. É, amanhã tem estreia, cara. É, tem estreia aqui no estúdio a partir das 14h. Ele, Fora da Caixa, é um programa que estreia nesta segunda-feira, dia 14. Marca bem aí na sua agenda, viu? Mas nada menos do que ele, sem dúvida nenhuma, o nosso Guido Caso Bosque. Com muita música, muita informação e claro, né? Muita gente fora da caixa, viu? É, com programação diferente, com a programação, com uma roupagem nova, com uma coisa legal, sensacional. Você não pode perder, viu? Ele mesmo, muitos prêmios e, sem dúvida nenhuma, muitas coisas uretas que vão estar acontecendo no programa de amanhã. Eu, se fosse você, não perdia não, viu? Aham. Ai, meu Deus do céu, um abraço pro Guido que tá lá descansando, refrescando a garganta pra amanhã. Deixa eu mandar um bom dia por aqui pra galera participando, o Ricardo da Ilha da Figueira, fala comigo, bom dia.
8: Bom dia, cowboy, tudo certo, meu
0: bom
8: querido?
0: Bom dia.
8: É o Ricardo da Ilha da Figueira,
0: e
8: sempre
0: aí?
8: Na sintonia melhor rádio do mundo.
0: Ah.
8: Ótimo, abençoado domingo a todos aí, que Deus abençoe a todos. E manda presente pra mim, se possível toca aí, decolatada.
0: Aham.
8: Valeu, um abraço.
0: Um abraço, decolatada, bom dia. Fala comigo, meu povo.
9: Bom dia, cowboy.
0: Bom dia.
9: Souza Filho.
0: Fala, Fernando.
9: Ó, cara, eu não sou gaúcho, mas eu gosto da tradição, sabe?
0: Aham.
9: Gosto mais da tradição gaúcha.
0: Sim, eu também.
9: Não tomo chimarrão.
0: Ah.
9: Trem muito quente. Prefiro tomar cachaça mesmo. Manda um oi aí pra mim e a Beloni, minha namorada que tá aqui em casa.
0: Ah.
9: Tudo de bom aí, tá?
0: Um abraço. Valeu, seu Fernando, tudo de bom, senhor, tá mais sumido que notas de R$200 em bolso daqui não tem, né, Pia? Um abraço, viu? Um quebra-costela bem chinchado aí pra todos os gaúchos e gaúchas da região. Fala, Sérgio, me conta, esse aqui é gaúcho mesmo, ó.
10: É, seu Pelega, velho.
0: Oi.
10: Pô, toca minha música lá, meu, gaúcho da fronteira lá,
0: ah, é?
10: Mas é mentira desse louco.
0: Sim.
10: Toca aí, duvido se tem coragem. Duvido, duvido.
0: Sério?
10: Não, vai te pegar aí,
0: se liga.
10: Na rádio aí. Você sabe que eu vou, né,
0: cara? Ah, vem, vem, vem, vem.
10: Ainda mais com o tio que tá vindo pra cá.
0: Sério?
10: Meu, seu Pelego, você que é o cara bonzão aí.
0: Sou nada.
10: Responda pra mim aí.
0: Ô,
10: tinha um pato. Aí,
0: o pato?
10: Ele perde a pata.
0: Entendi.
10: Ele fica viúvo ou fica manco?
0: Não sei, cara, né? Não sei. Pergunta pros universitários, né? Mas olha só, você sabe que você, Sérgio, você é muito bom, mais aplausos pra você.
11: E aí, Paulo Fogaça, conta como é que eram os bailes lá na serra. Era bem no tranco do bucho.
0: Simbora!
11: Era Márcio Fava, era os fandangos bem decolatada.
0: Na estúdio, 11:14, vai tomar um Rivotril, Sérgio, vai? Um Lexotan. Aham. Uhum. Tchau, obrigado.

0: Estúdio FM, a número 1 do seu rádio. Bom dia, bom dia, bom dia. Tchau, obrigado. Firme, firme, forte. Firme, forte, gurizadinha. Vamos lá, vamos lá, vamos lá, daquele modelo. Bora, bora, meu povo, por aqui do jeitão da madeira, prego batido de ponta virada. Quem não tem as manhas não entra não, gurizadinha. Bom dia, viu? Aqui o sistema é bruto, viu? Igual pimenta, viu, rapaziada? Vamos que vamos, hein? Bom dia, né? Todo mundo que gosta, né? Todo mundo que quer, vamos que vamos. Bom dia, bom dia. Vamos lá, né, povo? Grande abraço pra vocês. Deixa eu mandar bom dia aqui pro Serjão Berranteiro, né? Que tá lá mais faceiro do que pintinho galinheiro, né? Não tomou o Rivotril, cara. Só pode, né, cara? Fala, Serjão, me conta, miserável.
1: Ei, seu Peliga.
0: Oi.
1: A última aí, daí vou lá. Tava cá, começar a catequese.
0: Ah. Oi.
1: Vou jogar uma pedra no leão.
0: Ah.
1: E acertei no cachorro.
0: Ah.
1: Qual que é o nome do filme?
0: Xiii, como é que é o nome do filme, né? Olha só as ideias do Sérgio, cara, né? Meu Deus do céu, mas... Ô, Serjão, você não tem o que fazer, cara. O nome do filme chama o quê? Rei Leão, Rei Leão, aí, ó.
1: Errei Leão.
0: Errei Leão. Meu Jesus amado, tem que ser o Serjão, meu. Alô, seu York, bom dia.
2: Bom dia, bom dia. Como é fora da lei?
0: E aí?
2: Passando pra desejar um abençoado domingo, passando saúde e paz para todos nós. Gostaria de ouvir uma música do Sérgio Reis, será que seria possível? E Alto Santa Luzia, fez essa música pra minha esposa Inês. Valeu, meu querido.
0: Valeu, garoto.
2: Tudo bom. Tenhamos uma semana abençoada, com bastante saúde e paz para todos nós. Abraço.
0: Abraço, valeu, senhor. Que obrigado pela companhia, tá lá no Santa Luzia, ligadinho com nós aí, viu? Alô, tio Kiki, fala comigo, eu sou seu amigo.
3: O companheiro.
0: Oi.
3: Eu, tio Kiki.
0: Ah.
3: Você já imaginou você fazendo programa junto com
0: Deus o livre.
3: Com meu gerro, com o Serjão. Imagina o que ia dar desse troço aí.
0: Deus o livre. Deixa ele fazer programa sozinho, né, cara? Eu não faço programa, né, cara? Eu não sei o que você tá falando, né? Deixa ele fazer programa sozinho na esquina, onde ele quiser, né, cara? Não me meto no meio desse negócio, entendeu? Aqui o sistema é bruto. Olha só, Ô tio Kiko, o senhor com essa idade, né, cara? Meu Deus do céu. Imagina, né, o Sérgio fazendo programa, né, cara? Aham. Eu sou locutor, cara. Trabalho com programa de rádio, entendeu? Não faço programa. Ai, meu Deus do céu. Até o senhor, meu Deus do céu, o que que eu vou falar? Meu Deus do céu, pelo amor de Deus. Fala, seu Vilmar, bom dia.
4: Bom dia, cowboy. Que é o Vilmar do bairro Amizade. Bom domingo a todos, que Deus abençoe.
0: Amém.
4: E toca bagual com o Corcoviador e com o Júlio Escorreia pra nós e foi nós sorteio, manda esses prêmios pra nós aí, homem
0: tá
4: do céu.
0: Bom.
4: Um abraço, tudo é bom.
0: Abraço, tudo é bom, valeu. Fala comigo, meu povo.
5: Você tá bom?
0: Oi.
5: Ô, cowboy,
0: fala,
5: toca
0: Christian.
5: Pra nós um modão bom aí. Tô voltando pra ficar dos Serranos.
0: A olha.
5: Conversei pro meu cunhado aqui, o Claudinei, o Leandro, o Christian, tamo aqui. Se preparando fazer um churrasco, tomando chimarrão, bem de capricho.
0: Olha só.
5: Beleza? Grande abraço pra você aí. Ótimo domingo todo mundo. Abraço.
0: Tudo é bom. Tchau, obrigado. Aí sim, hein? Aí a moda é boa, guri. Você tá doido, menino? Fala comigo que eu sou seu amigo, viu? É daquele modelo, daquele modelito que não tem as manhas e não entra não, viu? Tchau, obrigado! Na estúdio, 11:29. Valeu, seu Christian.

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0: Estúdio FM, a número 1 do seu rádio, tá aí, gurizadinha, bom dia, pra você que tá acompanhando aqui a programação. Vamos juntos até 1 da tarde, fazendo companhia pra você. Deixa eu mandar um abraço aqui pra gurizadinha mais faceira do Brasil, Churrasco 99, né? Ô, Lori, Lori tá lá ligadinho com a gente, ô, cowboy, dá uma olhada, ó, como é que nós estamos aqui, ó. Parceiro, viu? Aí sim, hein? Chama na capa, guri. Um abraço pra você, viu? Fala, tio Kike!
1: Ô, mente poluída. Me referi a você fazer um programa de rádio junto com o Sérgio.
0: Agora, assim, agora, ah, sim.
1: Na parte da manhã. Pra ver quem que ia dar mais risada.
0: Ah, sim. Agora o senhor se referiu corretamente, né? Entendi. Um abraço. Ô, cowboy, um abraço lá pro Idazil, pra dona, pra esposa dele, a dona Irilda, toda a família, viu? Um abraço pra vocês aí, obrigado pela companhia, viu? Seu Pelego, velho, bom dia. Quem mais tá na sintonia com nós aqui? Bom dia, daqui a pouquinho nós escuta áudio aí, viu? Vamos lá, que estamos atrasados, vamos lá. Aô, os meninos. Olha a hora, meu povo, 11:42. 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
0: Olha, meu povo, agora são 11:45, 11:45. 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
0: Vai mandando recado aí pra gente, 984027371. Gente, pra você que tá acompanhando aí, daqui a pouquinho tem sorteio, viu, gente? É isso mesmo, estamos aí, ó. Lembrando pra você que a sua participação vale presente, hein? 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
0: Vamos lá, meu povo, são 11 horas e 48 minutos. 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Aos meninos!
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0: 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Vamos lá, meu povo. Olha a hora, gente, agora são 11 horas 50 minutos. Tá na hora, hein? Tá na hora do almoço. Você que tá queimando aquela carne, o pessoal mandando foto pra nós aqui, né? Só deixando nós com fome, né? 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Vamos lá, gente, caminhando por aqui com o Churrasco 99. Bom dia, bom dia. Alô, Cowboy, manda abraço pra nós aí, pra Merilize, tá participando com a gente. Quem mais tá por aqui também? O Jean Michelucci. Alô, Jean. Ó, Cowboy, fala comigo. Tchê, tchê, tchê, tchê. Bom. Bagual mesmo, hein? Bom dia, bom dia. Ó, deixa eu falar um negocinho pra vocês aí, gaúchos e gaúchas da região. Marcos André também já tá queimando o osso aí, né? Fala comigo, Marquinhos!
18: Fala, Cowboy, beleza? Ô, Cowboy, manda um alô aí pro nosso amigo Tremba.
0: Hã?
18: Veio lá de Navegantes, tá aí visitando a gente aqui na chácara, comendo um churrasco com a gente aí.
0: Como é que é o nome do cara, né? Um abraço aí ao pessoal que tá passando por aqui. Aí sim, ó, tamo junto. Manda aí áudio pra nós o nome, como é que é o nome da galera? Manda aí. Passou aqui o pessoal de carro na frente, manda aí. Tem que falar ali, nós não sabemos quem é, né, cara? Nós somos meio... não conhece o povo que passa por aqui? Um abraço ali, ó. O nome, manda o nome pra nós. Passou um carro aqui na frente, parou ali, ó. Tá indo filar boia em algum lugar, né, cara? Só pode, né? Aí, bate uma foto, manda pra nós ali, ó lá. Ó. Ah, aí sim, ó. Deixa eu ver aqui agora o nome da gurizadinha. 984027371. Ali, ó. Bom dia, seu cowboy, bom dia. Olha lá, ó, tamo junto, um abraço aí, viu? Só que não chegou a foto aqui ainda, né, cara? Tamo junto, um abraço aí, fala comigo. Ai, meu Deus do céu. Bom dia, quem tá na sintonia por aqui, mandando foto, né? Bom dia, cowboy, o almoço já tá pronto por aqui, ó. Quem tá na sintonia com a gente é o Krause, hello Krause, bom dia. E não chegou por aqui a foto ainda do pessoal que passou aqui na frente da rádio, que parou aqui na frente agora, tirou foto de nós, mas não chegou o nome aqui, viu? 984027371, bom dia! Ah, Flávia e o Tremba, cowboy, tamo ligadinho com você, bom dia. Abraçamento pra vocês, hein? Um ótimo dia, viu? Bom churrasco, grisadinha. O Rudy também tá na sintonia. Ah, é o Chilipinha, rapaz, aí, ó. Você acredita que eu não conheci o Chilipinha, cara? Conheci hoje, cara. Olha lá, olha lá.
19: Estamos aí, ó.
0: Olha lá.
19: Ó. Mandar em vídeo, ó.
0: Ah, mandei vídeo.
19: Olha quem tá aqui atrás.
0: Olha lá, ó.
19: Tem um parceiro. Valeu, um abraço. É
0: tamo,
19: nóis.
0: Tamo junto.
19: Chilipinha, Catinha aí, ó.
0: Ah, que legal. Olha lá, ó. Valeu, garoto. Um abraço, Chilipinha. Ô, Chilipinha, bem-vindo aqui à programação, viu? Rapaz, só ouvia falar do homem, não conhecia ele, cara. Chama na bota, viu? Ei, Chilipinha, grande abraço pra você, viu, garoto? Ô, Chilipinha, você podia também patrocinar o programa, né, cara? É? Você que tá com dinheiro no bolso, né, cara? Me conta aí, vamos lá, viu? Fazer o brick aqui, viu? Fabiana também na barra, tá na sintonia aí, ó, churrasco tá pronto. Aô, os meninos, olha lá, ó. Gurizadinha faceira, né, cara, no churrasco, hein? Meu Deus do céu, hein? Giovana também tá na sintonia com a gente, obrigado pela companhia. O Rudy falou, cowboy, por que não veio tomar um chope aqui no bar do João do Coice? Foi nada. Ah, por que não passou aqui no boteco ontem, cowboy? Bom dia. Tamo junto. Fala, Serjão. O programa tá louco aqui, né, cara?
20: Eu tô tentado. Ah. Adivinha quem mandou lembrança pra ti?
0: Mandou pra você, né?
20: Você lembra. Ô, e outro também que mandou lembrança pro seu, Periquita.
0: Aham.
20: Sentiu tua parte essa semana, Periquita? Eu sou Cabaizinha 10.0.
0: Fala a boca, Ligamela.
20: Agora, meu dinheirinho, né? Aí tá pensando em comprar um terreninho, né? Lá em São Paulo. Ah. Você me disse, será que dá boa?
0: Não sei.
20: Mais precisamente lá em Tula. Será que dá boa lá?
0: Não quero saber.
20: Lado, né?
0: Não sei, cara, não conheço.
20: Me diz uma coisa, e se eu plantar mandioca em Tula, já que cresce?
0: É, se plantar linguiça em Tula, talvez seja boa, né, cara? Boa, né? Fala comigo! Alô, Nazário!
21: Fala, seu pedego velho! Ô, Piazinho, o pessoal lá da Estrada Nova tá me provocando aí com o churrasco deles de lá.
0: Ah, é?
21: Me convidaram agora em cima da hora, esses cacos pestilenta. Pra ir pra lá comer mais. Ah, ter convidado mais cedo, né?
0: Então.
21: Mas mesmo assim, vamos pedir uma música pra esses caboclos lá. Ei, o Délcio, o Nico. Tão por lá, Piazinho, queimando o osso. Toca pra nós aí. A música Lembrança com Porca Véia.
0: Ah.
21: Mandar pra esses piazinhos, velho.
0: Ah,
21: Bonacho,
0: é?
21: Barbaridade.
0: Meu.
21: Aquele abraço.
0: Já comigo. Véio. Seu Pelego do Pelego, já comigo. Tchau, obrigado. Aumenta aí o volume. Esse é o Nazário, né? Daqui a pouquinho eu toco essa moda, seu Pelego, velho. Bom dia. Vamos lá. Fala comigo, eu sou seu amigo. Chilipinhas, que é primo do Rude, né, cara? Você tá doido, né? Ó, apareceu os parentes agora, né?

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0: 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Olha, vamos lá, gente. 984027371. Obrigado pela sua companhia, obrigado pela sua audiência. Fala comigo, que eu sou seu amigo. Wander, velho. Tamo junto. Daqui a pouquinho eu vou trazer a música do Nazário lá do Porca Véia, né? Lembrança, né? Que pediu lá pros loucos, né, cara? Grisadinho que tão mais faceiro queimando um osso, né? Alô, seu Emerson, me conta, diga.
1: O cowboy.
0: Oi.
1: Esquece o que eu falei, tá quase um gaúcho, tá? Pode continuar cowboy com essa camiseta rosa aí, tá bom?
0: Abraço. Ah, pelo amor de Deus, hein, cara? Ô, Emerson, olha pra acabar, né, cara? O cara passa aqui na frente, vê a gente de camiseta, né, de camisa rosa, fica zoando com a minha camisa, né, cara? Aí, olha, cara, né, fazer o quê, né, cara? Uma hora, cuidado que aquela loira do saco te pega, né, cara? Ai, meu Deus do céu. Um abraço pra você, Emerson. Obrigado pela companhia, motorista de aplicativo. Tá levando nó de carona. Que situação, hein? Bom dia. Pelo amor de Deus, hein? Bom dia. Fala comigo, ô cowboy. Esse bigu não sabe pedir música mesmo, né? Tá vendo? Falaram aqui pra nós aqui, ó. O Idazinho falou, esse bigu não sabe pedir música mesmo, né? Que situação, hein? É o esposo da dona Irilda lá, viu? Falou que você não sabe pedir música, viu, bigu? Pra quem não sabe quem é o bigu, é o Nazário, né? O Nazário é conhecido como bigu. Por que esse apelido do bigu, cara? Podia contar pra nós, né, cara? Cowboy velho, bom dia. Toca aquela do Baitaca, né? É de pai pra filho. É o Rudy, tá na sintonia com nós aí, viu? Ô, cowboy, aqui é o Delcio, bom dia. Fala comigo.
2: Bom dia, boa tarde, Bahê, Nenê.
0: Ô, como Nenê.
2: Tá aí?
0: Bom.
2: Seu cowboy.
0: E aí?
2: Você tem como mandar uma música aí pro...

0: pro nosso amigo Nazário Bigu, né?
1: Ah.
0: Tamo aí festejando com ele aí, aqui em casa, mas ele tá lá e nós aqui, nós estamos juntos. Tem os três xiru, a festa da linguiça. Será que você conseguia pra nós aí?
1: Ah, é?
0: Fechou demais. Ah. Faz anos que não escuta mais, né?
1: Ah.
0: É muito boa.
1: Ah.
0: Manda aí pro Bigu ficar louco com nós. O Nazário é o Bigu, né? Popular Bigu. Toca aí pra nós tudo aqui da Estrada Nova e pro Bigu lá.
1: Tá,
0: valeu?
1: Bom. Eu queria entender o porquê que chama ele de Bigu, cara. Não sei, eu queria entender o porquê o prosamento de Bigu, né, cara? Aham. Uhum. Ai, ai, ai. Fala, Jean, você tá bom? Lá comigo. Alô, Luciano, bom dia.
2: Bom dia, pessoal do rádio da 99.1. Tamo aí na escuta.
1: Tamo aí perdido, que serve. Eu quero
2: agradecer aí nosso domingão, também meu genro fazendo um almoço pra nós aí, uma galinhada.
1: Ó. Oh.
2: No fogão a lenha. Show de bola. Um grande abraço pra todos aí e um bom domingo.
1: Valeu, garoto.
2: Esqueci de falar, é Luciano aqui de Joinville, Panaguamirim. Tamo aí na escuta de todo domingo a nossa rádio.
1: Um abraço, pessoal de Panaguamirim. Bom dia lá em Joinville, viu? Fala comigo, seu Luciano. Ah lá, ó, o Gerardinho já tá atacando fogo no na carne lá, ó.
3: O cowboy, o Reborn diz que trabalha domingo porque é 100%.
1: Ah, é?
3: Vale muito mais do que trabalhar a semana inteira. Se o cara trabalha domingo, ganha mais de 100%,
1: oh.
3: É 100%.
1: Ah.
3: E o macho alfa tá te incomodando aí, né?
1: Tá.
3: Agora, achou os parentes dele que tava perdido aí na BR?
1: Pois é, cara, achou os parentes, cara. É parente do Chilipinha, parente não sei de quem mais. E, meu Deus do céu. Vou falar pra você, viu? Alô, os meninos, fala comigo.
4: Opa, claro, eu vou te salvar o seu número.
1: Aqui, ó, aqui que eu salvou o quê? Cadê, cara? Mandou o quê? Mandou o áudio? Cadê o áudio que ele quer do parente? Ah, tá aqui, ó.
4: Ele tá sabendo que a sogra do Fernando ali tá namorando meu tio, cara.
1: Ah.
4: Meu Deus do céu. Ai, nós estamos perdidos. Vai acabar o mundo mesmo.
1: Cadê o áudio que ele falou que era pra colocar no ar? Já perdi, já não sei onde que foi ele, ó. Valeu, Chilipinha, parente do Fernando Berti. Eles que vai, mano, pediu o número ali pra fazer propaganda comigo, né? Tem que tirar um dinheiro do bolso, né, cara? Faz alguma coisa com nós aí, viu, senhor miserável? Bom dia, bom dia. Tá doido, menino? Tchau, obrigado. Olha a hora, gente. Vamos lá, vamos lá. Na estúdio, 12:10. Vamos lá, gaúchos e gaúchas de toda a região. 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
1: Muito bem, são 12:12. 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
1: Muito bem, são 12:14. Bom dia pra você que tá ligadinho com a gente. 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
1: Muito bem, meu povo, 12:15, para você que tá almoçando aí, um bom almoço, bon appetite. É. Ô, gurizadinha, quero falar para você que manda recado para cá no 984027371. Tá valendo presente, viu? B3 Moto Peça Oficina tá sorteando aqui no programa de hoje 1 litro de óleo, mais uma troca de óleo para você, tá bom? Tem a Pizza Dog também, lá da Pizza Dog. Manda aí, 984027371. Aquele abraço, obrigado pela sua companhia.
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1: Legal, legal, legal, gente. 12:16. Olha, deu vontade de comer bem hoje, hein? 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
1: Muito bem, minha gente. Meio-dia e 18. Meio-dia e 19, né? Já pulou lá o ponteiro. 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Um abraço lá pro Douglas, também pra dona Andréia, todo o pessoal, viu? Inclusive o Piazinho casou ontem, né, cara? Mais faceiro do que pintinho galinheiro. Um abraço, viu? Valeu, seu Douglas, pessoal da HR Radiadores e Ar-Condicionado. Um abraço pra vocês aí, tudo é bom? Deve estar ouvindo a gente, bom, tá dormindo, né? Um abraço, viu, Douglas? 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Estamos de volta, né? Vamos acelerando por aqui. A programação por aqui nos 99,1 do seu rádio. Bom dia e boa tarde para você que já almoçou, né? Pra você que tá tirando aquele soninho da beleza, né? Assim como meu amigo Serjão, pensa no travesseiro, cara. Olha o modelo do travesseiro do cara, hein? Ai, meu Deus do céu. Ô, Juninho, eu vou falar pra você, viu? Vou morrer e não vou ver tudo, viu? O formato do travesseiro lá do Serjão, né? Formato de linguiça, né, cara? Meu Jesus amado. Fala, Rudy!
23: Ô, cowboy, tu vai querer arrancar do chilipinho alguma coisa de patrocínio pro sócio e te pegar ele dormindo, cara.
1: Ah, mas eu vou.
23: Pensa no mão de vaca, velho.
1: Mas rapaz, eu duvido, cara. Você escuta, né, cara? Nem o Nando, que é parente dele, não conseguiu, né, cara? Mas você acha que eu não vou conseguir? Mas olha só. Duvido, né, cara? Vocês não vão escutar o Chilipinho fazendo um patrocínio aqui no programa no Domingão, né? Ou na madrugada, né? Espia, né? Ah, mas eu vou tentar ele direto, cara. Pode deixar, viu, Rudy? Depois eu te pago uma cerveja. Se der certo, viu? Um abraço, viu? Você agora já me deixou assustado, né, cara? Que o homem também disse que ultimamente deram pra ele aí um pouco de sal, né, cara, na mão do Chilipinha. Ele atravessou o oceano, cara, e o sal chegou sequinho do outro lado, você acredita? Verdade. Que situação, Chilipinha. Como é que você deixa os caras falar do você assim? Ô, Nazário, que gosta de linguiça, pediram a música de linguiça pra ele aqui, ó. Vamos lá, deixa eu ver quem mandou foto e vídeo aqui pra nós de carne, né, lá, ó. Meu Deus do céu. Ninguém mandou uma marmitinha pra nós, né, cara? Só manda foto, né, cara?
24: Bom dia, estúdio.
1: Bom dia.
24: Que é o Cleito Marcelino. Opa. Aqui. Manda a música do Baitaca aí pra gente aí. Tamo aí no churrasco aí. Domingão, hein? Valeu.
1: Valeu, garoto. Um abraço. Obrigado pela companhia aí, tudo é bom. Ali o seu Cristoflini. Obrigado pela audiência, viu? Tá acompanhando aqui a programação também dos 99,1. Fala comigo, meu povo. Fala, Serjão. Me conta aí, miserável. Fala pra mim.
25: Os outros pedem música, a gente já toca, né? E a minha, você não quer tocar, né?
1: Qual?
25: Peligo, velho.
3: Toca aí, homem. Mas é mentira desse louco aí, quero ver se tem coragem.
1: Mas já tá na agulha, homem. Como é que você fala dor, né, cara? Meu Jesus amado, né? Que, olha, eu vou falar pra você, viu? Você fica falando besteira, né, cara? Se as músicas já tá no gatilho por aqui, né, cara? Pelo amor de Deus, como é que você fala um negócio desse, cara? Hã? Ou já tá na ponta da agulha, agora só de raiva não vou tocar também, cara. Não vou tocar, só de bravo, cara. Um abraço pra você, viu, miserável. Quem mais tá por aqui, cara? Muita gente pra atender, não dá tempo, né? Vamos trazer a música então na sequência então aí, ó. Seu Pelego, velho. Vou tocar, cara, porque eu não quero arrumar encrenca.
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0: Estúdio FM, número 1 do seu rádio, tá aí, chapelão, chapelão, e quando apontar o chapelão, né, tio Kiki, tá louco, né, bicho? Que situação, hein? Vamos lá, acelerando, né, seu Nazário, tocamos sua moda aí, viu, lembrança, toquei a música do Serjão também, aquele miserável, né, Deus o livre.
1: Até que enfim, hein?
0: Mas é um tentado, hein? Valeu, tio Kiki. Manda um abraço aqui pro pessoal que tá na sintonia com a gente. Alô, meu povo!
2: Ei, cowboy, manda uma pra nós aí. Aqui é o Oswaldo aqui do
0: restaurante. Oswaldo!
2: Manda aí Tordilho Negro pra nós aí, estamos tomando aquela gelada, comendo aquela carne.
0: Olha!
2: Um abração pra você aí, pra todo mundo, os ouvintes da Estúdio
0: F. Tamo junto!
2: A número 1 de Jaraguá do
0: Valeu, Sul. Meu querido, um abraço pra vocês e obrigado pela companhia, participando aqui com a gente na programação. Quem mais também tá na sintonia com a gente, um abraço lá pro Luiz Alcântara e a família lá no bairro Caixa d'Água em Guaramirim, obrigado pela audiência. Alô, cowboy, bom dia, manda um abraço pra nós aí, viu? Tudo certo? É o Cid do Rio da Luz, manda um abraço aí pra nós e também pro meu pequeno Davi, me coloca no sorteio. Valeu, obrigado pela companhia de vocês aí, tchau, obrigado. Alô, os meninos, fala comigo.
3: Opa, bom dia, cowboy, tudo certo?
0: Fala, Isaías.
3: Escuta aí, homem. Fazendo aquele churrasco, beleza? Forte abraço, fique com Deus. Bota, toca um Tordilho Negro pra mim. Tamo na escuta.
0: Tá bom, vamos trazer aí na saideira do programa, hein? Obrigado pela companhia de vocês aí. Ô, cowboy, dá uma olhadinha aqui, é pressão. Olha lá a carne, cara, né? Pra essas coisas você não chama nós, né, cara? Não manda nem uma marmitinha pra nós aqui, né? Só fica mostrando foto de carne e tal e coisa, né, cara? E aí nós aqui, né? Com a barriga roncando, né, cara? Que situação, hein? Ai, meu Deus do céu. Bom dia, bom dia. Alô, seu Paulo César, tá na sintonia, acordou agora, né, lá? Já tem a foto da churrasqueira, tá vendo, ó? É outro também que só manda foto de carne pra nós e, meu Jesus, é assim que começa a briga, né, tá vendo? Pelo amor de Deus, um abraço aí pra você, viu, seu Paulo? Obrigado pela companhia. Fala comigo que eu sou seu amigo, tchau, obrigado. Você tá doido? Olha a hora da Estúdio, agora são 12:36. 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Deus o livre.
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0: Olha a hora, gente. Obrigado pelo carinho de vocês que estão ligadinho com a gente, acompanhando. Atenção, atenção, gente. Olha, presta atenção. 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
0: Muito bem, são 12:43. Pra você que tá ligadinho no somzão da Estúdio, bora lá, meu povo. 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Tchau, obrigado! De volta pra você por aqui na última sequência do nosso programa Hora do, aliás, é o churrasco 99, né? A hora do cowboy é da madrugada. Ai, bom dia, bom dia. Vamos lá, né? Vamos lá, fazendo piseiro. Aô, potência! Deixa eu mandar um abraço aqui pra tropinha, né? Ó, quem tá na sintonia com a gente, né? O Fabiano também. Alô, Fabiano, bom dia pra você. Tá lá na audiência com a gente, tá na barra. Alô, Fabiano, tá queimando um osso aí, né? Abraçamento pra vocês, obrigado pela companhia. Quem também tá na sintonia por aqui, ó. Olha lá, mandaram pra nós um vídeo, uma foto, né, cara? Né? Do peãozinho atentado, boca de sacola, né? Um pelego, Dom Pelego. Escuta lá, quem... Olha lá, rapaz, né? Olha lá, ó.
1: Aquele abraço pro nosso amigo, né? Veio comer a feijoada aqui no Morro do Tingue, né? O Clebinho Paraná, cara. Nosso amigo, nosso irmão.
0: Tá vendo? Clebinho Paraná, viu? Alô, Clebinho, tá lá no morro, né, cara? Foi comer uma feijoada, né? Que vida boa aí, viu? Já mandaram foto aqui, né, cara? Aí, ó, mandaram foto, mandaram vídeo. Fala comigo que eu sou seu amigo. Tchau, obrigado. Alô, os meninos, fala seu Paulo. Pô,
2: essas cachaças que estão bebendo por aí, tá fazendo mal, tá confundindo tudo, ó, meu Deus. Eu paro um pouquinho, faz que nem eu, tomo leite uma semana.
0: Ah, é? Tá tomando leite? Xiii. Tô fora, hein? Lá ele, né, cara? Ó, diz que vive tomando leite, cara, tá vendo? Não fui eu que falei, né? Tá vendo, né? Foi ele mesmo, né? Paulo César Pelissari, né? O Pelissari. Jesus amado, né? Toma um parecicopal que melhora, né? Bom dia, bom dia. Fala comigo. Alô, menino.
3: Ô, cowboy.
0: Oi.
3: É, eu vou falar com o Chilipinho lá. Ah. A gente é amigo, moramos perto dele aqui.
0: Ah.
3: Eu vou falar pra ele não te patrocinar se você não tocar meu Saudade Pica-Pau do Gino e Geno.
0: Ai, ai, ai.
3: Você que sabe agora. É. Eu vou conversar com ele. É só brincadeira, meu amigo. Ah, abraço.
0: Deixa comigo, mas é claro, vamos trazer. Pior que eu tô procurando a música Saudade Pica-Pau aqui, né, cara? E não tô achando, mas eu vou ter que trazer, né, cara? Senão não vamos nem arrumar briga, né? O Chilipinha disse que não vai patrocinar o programa, né? Tô cantando ele, mas tá difícil. Deixa comigo, vou trazer aí o Saudade Pica-Pau, mas é claro, mas olha só, do duro. Um abraço pra você, viu, seu fiozinho tentado. Quem mais aqui, ó? Deixa eu ver aqui, quem mais tá na sintonia por aqui com a gente? Ai, meu Deus do céu, vocês não tem jeito não, né, cara? É difícil um negócio desse, né, cara? Quem mais tá por aqui, ó, na programação por aqui, quem canta Saudade Pica-Pau não é Gino e Geno, cara, é trio não sei o quê, cara, por isso que eu não tô achando, né, cara, tá vendo, ó? Vocês também ficam confundindo minha cabeça, né? Não dá tempo nem de tocar a moda, né? Você fica aí falando besteira, né, cara, aí, ó. Vou procurar Saudade Pica-Pau pra ver se a gente traz pelo menos um pedacinho da música, né? Alô, os meninos, bom dia, bom dia. Falou assim, outro aqui, ó, falou, cowboy, se fazer propaganda pra nós aí, fiado, nós patrocina o seu programa. Mas claro, a gente faz assim, boleto pra 30 dias. Luciano Moura também tá na sintonia na Vila Lense, participar do sorteio, obrigado. Fala comigo, fala ali, ô lobisomem, fala comigo.
4: Fala comigo, cowboy, boca aberta, nem ter conto quem vê aqui na
0: quem?
4: Festinha nossa do Crebe Paraná, é ele mesmo.
0: Ah,
4: Crebe Paraná, cabeça do bitroneiro com a família tudo,
0: ô, preso louco.
4: E Paulo Gato, tá tudo nós, ele é. E agora, nem ter conto. Na ida indo embora, nós vamos fazer uma coeta mardita aqui, vamos levar tudo que tem nesse cara.
0: Nossa.
4: Paulo Gato, Campos Lico. Manda... Ai, toca bisão no arvoredo.
0: Tá bom.
4: Eu trouxe 10 tatuas pra levar feijão, arroz, macarrão, vitorneira, qualquer coisa aí, detergente.
0: Ai,
4: até
0: ai,
4: água
0: ai.
4: Do poço eu vou levar embora.
0: Deus o livre. Ô, cowboy, dá uma olhadinha aqui, mandando a foto pra nós aqui. Ô, cowboy, bom dia. Olha esse leite que o Paulo tá tomando aí, viu, cowboy? Dá uma olhadinha, né? Quem mandou aqui foi a esposa dele, né? Falou, cowboy, dá uma olhadinha, né? Espia o leite que ele tá tomando, né, cara? Não sei não, hein, cara? Esse negócio aí tá meio diferenciado. Vamos lá, meu povo! Aumenta aí! Você tá doido? Duvido agora o Chilipino me patrocinar. Duvido. Olha aí, ó. Você tá louco, hein?

0: Legal, legal, hein, gente? Vamos lá na reta final do programa aqui, né? Do Churrasco 99. Pra você que ficou ligadinho com a gente aqui na estúdio, manda um abraço aqui, viu? Pra galera pra participando com a gente. Ô, Cowboy, vem, manda um abraço aí pra nós aí, viu? Pra daquele modelo, daquele modelito. Salve, salve lá pro Osvaldo na sintonia pra sábado e domingo. O que que é? Não entendi nada, né? Um abraço pra você, meu irmão. Tamo junto. Obrigado pelo carinho. Acompanhando aqui a programação. Sintonizando aqui o Churrasco 99. Vamos ver quem se deu bem por aqui no sorteio de hoje. A Denilson ganhou aí os presentes de hoje, né? Grande abraço, obrigado. Ó, 98, aliás, o final do telefone dele é 3607. Tá dando recado então aí, viu? Valeu, garoto. Obrigado pelo carinho de vocês aí. Alô, os meninos. Alô, ó, o lobisomem lá, né? Aui!
1: Como é que tá? Tá fazendo o quê?
2: Feijoada.
1: Como é que tá ela?
2: Tá ruim, nem cachorro come.
1: É, não vai sobrar. Ainda bem que não tem cachorro aqui hoje.
2: Não vai sobrar.
0: Ai, ai, ai. Um abraço pra vocês aí, viu, seus atentados. Obrigado pela companhia, viu? Você tá doido. Quem mais tá na sintonia com a gente aqui, ó? Acompanhando a gente aqui na reta final do programa. É, o Isaías, obrigado pela companhia. Bom, não dá tempo pra mais nada. Mário Júnior já tá chegando aqui, né? Já vai metendo o dedo ali na botoneira e já quer trabalhar e tal e coisa. Vou deixar a saideira do programa. Paulinho Mussolini, caminhonete branca pra você que tá ligadinho com a gente. Eu volto amanhã. A partir das 4 horas da manhã, temos encontro marcado aqui com a Hora do Cowboy, tá bom? Amanhã, então, vamos fazer assim, quem chegar primeiro espera o outro, tá bom? Eu chego primeiro, como sempre, né? Tá bom? Ai, um abraço, gente, obrigado pelo carinho, vamos unidos, vambora, vambora! Fica com Deus, meu povo! Segura, fião, calma, Zunido, calma, Zunido, calma, Zunido, calma. Vou pegar meu cavalo, vou pegar saindo, hein? Tchau, gente!
3: Não posso esquecer, eu vou com o mapa da caminhonete branca que eu nem vi.

0: Na estúdio, pontualmente, 1 hora.
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17: Depois dele, Souza Filho, cowboy boiadeiro. Alô, Souza! Souza Filho vai descansar, é o nosso cowboy. E é por aqui, vamos começar o nosso Deixa Rolar da Estúdio FM, no seu início de tarde de domingão.

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1: Existe uma teoria que se chama 90-10, onde uma pessoa tem 90% daquilo que você procura em alguém. Só que você foca naqueles 10% que falta. Aí você sai pra rua, se aventura, e realmente você encontra aqueles 10%. Mas não se deu conta que perdeu os 90%.

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0: Na Estúdio 1:34.
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21: Bora, minha gente. Mais uma sessão tá começando, né? Coisa boa. 3 minutinhos de intervalo, é? Deu 3 minutinhos? 2 minutos e meio de intervalo e já voltamos aqui, retornamos rapidinho.

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Sorriso Maroto, Ferrugem, Grupo Benzadeus, perdas e danos na programação da estúdio. Volto já, fica por aí.

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1: Oba, por aqui, depois do nosso querido Cowboy Souza Filho, seguimos com a programação do Deixa Rolar ZYD 741-99.1 Estúdio, Jaraguá do Sul, Santa Catarina. Bora aumentar o volume no 12. Estúdio, a número 1 do seu rádio, maravilha, curtindo a nossa programação 99.1, até as 4 horas da tarde tem Mário Júnior trazendo pra você aqui muito som, muita música, a sua participação também, é o nosso Deixa Rolar que só tá começando nesse início de tarde de domingão.

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1: Todo mundo tem uma lembrança boa, né? Então vamos cantar assim, ó.

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0: Band, o número 1 do seu rádio, Ludmilla, mande um sinal. Manda aqui um abraço pra galera que estava essa madrugada. Teve uma galera que foi lá pro baile do Chopp do Butuca Esporte Clube, lá em Maceranduba. Teve banda legal, teve um festerê, 4 horas de festa. Um abraço pro Humberto, toda a equipe do Butuca Esporte Clube. Obrigado pela parceria também aqui com a Estúdio FM, que foi promoção exclusivaça da Estúdio FM. Foi um bailão de primeira, gente. 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
0: Oba, programação da Estúdio FM 99.1. Só começando. Deixa rolar comigo até as 4 horas, tá? Tem Bruno Rosa, Murilo Rufi, atriz demais.

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0: estúdio, a número 1 do seu rádio. Deixa eu mandar aqui um abraço também lá pra galera de sexta-feira que tava na Old River, tá? É, Old River socado a Old River. Na sexta-feira, camarotes esgotados, cassinão. Eu tive presente, fiz o início de noite lá da festa. Foi maravilhoso, viu? Foi bom demais estar com vocês.
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14: Audiência bombando aqui no Domingão, minha gente. Matheus e Cauã.

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2: É, tem coisas que a gente promete, mas não cumpre, né?

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Deixa eu lembrar pra vocês que amanhã, segunda-feira, a partir das 14h, tem a estreia do novo programa do Guido. É o programa Fora da Caixa, o programa da estúdio, claro. Vai ser um programa... Eu não posso falar muita coisa, eu já vi algumas coisas. Mas segunda... Amanhã, espere até amanhã, às 14h, pra você ver o que vai acontecer.

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2: Esse é o hit, todo mundo sabe cantar, hein? Simone Simaria, Chitãozinho Chororó.

0: estúdio, a número 1 do seu rádio, pela última vez, Menos é Mais, com Natanzinho. Eba, coisa, aquele pagode diferenciado aqui na sua tarde de domingão. Vou pro intervalo e eu volto já com a minha última sequência de hoje.
1: Três e 32.
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19: Oba, vamos por aqui. E aí, tá tudo bem? Tá tudo certo? Tá tudo tranquilo? Espero que sim. Espero que você esteja de bem com a vida. Zezé de Camargo, vem cantar pra gente, irmão da Lua, amigo das estrelas.

0: seu rádio, aqui no caso o Bosque já veio. Veio hoje com a sua laranjinha, sabe aquela laranjinha em vidro? E com pastel de carne dele. Ele sempre traz o pastel de carne, não sei onde que ele compra, viu? Quero saber depois, vou pedir pra ele. Sempre esse pastelzinho de carne, hein, Guido? Meu Deus do céu, coçando as lombrigas aqui.
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0: rádio, a número 1 do seu rádio. Jorge Mateus, Laona Prado, Haverá Sinais. Vou deixando meu grande abraço, vou ficando por aqui. Amanhã, a partir do meio-dia 25, depois do horário político, eu volto trazendo aqui nosso hashtag estúdio. Forte abraço, até lá. Tchau, turma! 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
10: Opa, salve, salve, boa tarde pra você, super bem ligado. Essa é a sua ZYD741, Rádio Estúdio, FM 99.1 MHz, a número 1 do seu rádio, Jaraguá do Sul, Santa Catarina. A partir de agora tem Guido Cazubo. Tô chegando, vamos juntos. 99.1
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21: Eba, tarde de domingão, 13 de setembro. E aí, tá de boa, descansando? Tá aí recarregando as baterias pra mais uma semana? Coisa boa. Bora curtir? Muito som legal aqui na programação do estúdio. Bora abrir o nosso Deixa Rolar com Cleiton e Romário.

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número 1 do seu rádio, bom demais! No domingo tem muita música, a gente vai fazendo a trilha sonora perfeita pro teu final de semana. Daqui a pouco tem mais meia hora direto, hein?

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5: Vamos, que a música não para aqui na Estúdio FM. Boa tarde para você que tá chegando agora. É o nosso Deixa Rolar. Agora tem Marília Mendonça.

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3: Opa, boa tarde, ZYD 741, Estúdio FM 99.1 MHz, Jaraguá do Sul, Santa Catarina. É tarde de domingão, 13 de setembro. Eu sou o Guido Cazubo, com você até às 8. Aumenta o som, pode aumentar, agora tem Leonardo.

0: só faz barulho aí.
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É o Deixa Rolar no seu domingão. Tá curtindo a programação? Ó, já já tem mais meia hora com aqueles sucessos escolhidos a dedo pra você curtir muito no seu domingão. Não sai daí.

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6: Muito bem, falei que era rápido, já estamos de volta, porque a música não para não, sobe o som e deixa rolar. Vanessa Carlton, 1000 Miles.

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rádio. Tá chegando agora, seja bem-vindo à nossa programação. Ótima tarde pra você, é o nosso Deixa Rolar. E aí, tá de buenas? Que legal, hein? Já já eu volto com muito mais sucesso pra você aqui no, na 99.1. Continua colado, meu querido, e não desgruda por nada.

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0: Boa noite, ZYD741, Rádio Estúdio, FM 99.1, Jaraguá do Sul, Santa Catarina. E aí, tranquilidade, beleza pura? Na comunicação tem Guido Cazubo com você até às 8 horas. E agora tem Matheus e Cauã, Marília Mendonça.

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0: 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Vai, bebê!
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0: Aê, buenas noches! Voltamos com a nossa programação de domingão, 13 de setembro. Bom demais ter você junto com a gente por aqui. Agora tem Bruno Diggs, Sorriso Maroto, Clique, aqui na número 1 do seu rádio.

0: Pitty.
1: Obrigada.
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0: Bom demais, por aqui ZYD741, Estúdio FM, 99.1, a número 1 do seu rádio em Jaraguá do Sul, Santa Catarina, todo o norte, o litoral catarinense. Obrigado, onde você estiver sintonizado aqui na nossa programação. Vamos que vamos, eu sou o Guido, até às 8. 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

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É o Deixa Rolar no seu domingão. Tá curtindo a programação? Ó, já já tem mais meia hora com aqueles sucessos escolhidos a dedo pra você curtir muito no seu domingão. Não sai daí.

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6: Aê, tô de volta para trazer minha sequência saideira. Daqui a pouco tem Regis Porta Nova. E eu fico por aqui com você nessa última meia hora. Lembrando que amanhã tem meu programa novo, Fora da Caixa. Convido você a participar, interagir junto comigo.

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0: 7h53 na estúdio.
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3: Luan Santana e Léo Foguete. Luan City Festival São Paulo. Quero ouvir.

Rude FM, a número 1 do seu rádio, Teddy Swims, Lose Control. Pra fechar todas aqui no Deixa Rolar, gente, amanhã eu volto com um programa novo. Quero ver todo mundo fora da caixa comigo. A partir das 2 da tarde, não perde muitas novidades aqui na programação da Estúdio FM. Conto com a sua audiência. Até amanhã. Na sequência tem Regis Porta Nova.

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1: Ó o jeitão, ó. Ó o jeitão do menino, vai.
2: Alô, Porta Nova. Você tá de brincadeira, né? Presta atenção no serviço.
1: Tá bom. ZYD741, 99,1 MHz no seu rádio. Regis Porta Nova no comando da nave.
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1: Mas é claro que sim. Tudo bem por aí? Domingo, domingo, domingo. Uma ótima noite pra você de domingo, dia 13 de setembro. Vamos nessa, dando sequência ao nosso Deixa Rolar e fechando mais um domingo com muita música legal pra gente curtir, tá certo? Eu sou o Porta Nova e vou com você até a meia-noite e a gente começa, ó, legal, hein? Começa com Charlie Brown Jr.

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0: Estúdio FM número 1 do seu rádio. Galera, a previsão do tempo você acompanha durante a semana aqui em 3 edições diárias com a Camila Cardoso. Logo pela manhã no Estúdio Atualidades, a partir do meio-dia na primeira edição do hashtag e comigo na segunda edição do hashtag, lá pelas 19h15, 19h30. A Camila Cardoso chega de segunda a sexta em 3 edições diárias, atualizando a gente com a previsão do tempo aqui na Estúdio. Vamos de música.
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0: Estúdio FM número 1 do seu rádio, Justin Bieber, fechando mais uma sequência, a minha primeira nesta noite de domingão, dia 13 de setembro. Intervalo rápido, a gente volta já.
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0: Oba! Que bom que você está aqui com a gente curtindo a melhor programação. Ótima, excelente noite de domingo pra você.
21: Oi,
0: oi, oi.
21: Tudo bem?
0: Tudo bem.
21: Tudo bem?
0: Beleza, beleza, maravilha, tá na estúdio. Vamos? Canta, Zezé!

0: 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Vamos de música.
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